0: É o primeiro grande teste para o presidente Abelardo de Lais Priella. Recém-empossado, ele declarou o estado de emergência nacional e disse que a prioridade é o resgate das pessoas que estão sob os escombros.
1: Essa é a prioridade, resgatar as pessoas que ainda estão bajo escombros.
0: Ele contou com a solidariedade de lideranças internacionais, como o presidente Lula, que deixou o Brasil à disposição da Colômbia. A presidente do México, Cláudia Sheinbaum, também declarou apoio. A presidente da Comissão Europeia, Ursula von der Leyen, mobilizou o serviço de satélites Copérnicos para auxiliar nos trabalhos de resgate. Já o secretário de Estado americano, Marco Rubio, afirmou que o governo Trump está monitorando a situação e pronto para ajudar o povo colombiano e o governo do aliado Spriella. O professor do Centro de Sismologia da USP descarta relação com outro terremoto recente, o que deixou mais de 6 mil mortos na Venezuela em junho.
2: Na verdade, é uma triste coincidência, né? Os dois sismos causaram fatalidades, né? Mas eles têm mecanismos diferentes, né? Então, na Venezuela ali aconteceu, existe um contato ali entre a placa sul-americana, né? Onde está a Venezuela, onde está o Brasil, os países do continente, e a placa do Caribe, né? Ali mais ao norte do continente, e na Colômbia é um outro contato, né? É a placa de Nazca, que fica no Oceano Pacífico, com a placa sul-americana, né? E a placa de Nazca, ela entra por debaixo, né? Ela mergulha na placa sul-americana. E é esse mecanismo, né, que gera os Andes. Então, todos ali os países andinos, né? Equador, Colômbia, Peru, Chile, Bolívia também, todos esses países vão sofrer tremores por causa dessa interação entre a placa de Nazca e a placa sul-americana.
3: Olá, Heloísa, bem-vinda.
4: Olá, boa noite.
3: Olá, Alexandre, bem-vindo.
5: Olá.
3: Alexandre, um evento dessa magnitude representa um desafio para qualquer governo. Para um governo recém-empossado, é um desafio ainda maior, né?
5: Certamente, acho que é o primeiro desafio de um governante que está há dias, né, no poder. E acho que também é uma outra questão que tem que se colocar é se existem protocolos no próprio Estado para cuidar disso, independentemente de quem ocupe o palácio, né? Essa gestão de risco é algo que os Estados precisam ter, independentemente dos governos. Mas certamente é um grande primeiro teste, um triste primeiro teste para o atual presidente colombiano.
3: E não é o caso do episódio de hoje, mas com crise climática, precisaremos cada vez mais destes protocolos.
5: Né? Não é o caso, mas concordo com você. Acho que a crise climática ela vai exigir protocolos, inclusive em cidades como a cidade de São Paulo e outras cidades onde há uma grande conurbação. E a gente vê isso acontecendo ao longo do tempo, né? Aqui no Brasil.
3: Agora, Heloísa, o governo colombiano reportou danos em mais de 10 aeroportos do país. O desafio de reconstruir a infraestrutura e de atender todas essas pessoas vai exigir, além de dinheiro, naturalmente, um arcabouço jurídico excepcional, né?
4: E para poder gastar mais, você também precisa de um arcabouço jurídico excepcional. E é por isso que os ordenamentos jurídicos geralmente prevêm medidas excepcionais para casos como esse, né? De grandes desastres naturais, do clima, eventualmente conflitos internos, seja num estado de calamidade pública, seja num estado de emergência. Você permite que o executivo tenha mais liberdade de gasto, consiga realocar recursos, possa eventualmente requisitar bens e determine ali, né, ordens e reorganização da infraestrutura do país. É uma medida relevante que fortalece o poder executivo num momento de necessidade, mas, como todo acúmulo de poder, precisa ter um segmento muito próximo para que não haja nenhum tipo de abuso também, sobretudo com um governo recém-eleito.
3: Então, esse decreto que ele fez de emergência nacional, de calamidade nacional, vai neste sentido?
4: Vai nesse sentido, para permitir a realocação de recursos, uma rápida resposta para mexer na infraestrutura e uma certa concentração de poder no presidente. Por isso que precisa ter controles robustos para saber o momento de encerrar esse estado de emergência e de calamidade e controlar tudo o que foi feito no período.
3: Depois de um recesso ampliado, com mais de 20 dias de férias, deputados e senadores voltaram ao trabalho hoje. Para essa primeira semana de esforço concentrado antes das eleições, o Senado deve evitar projetos polêmicos. A Câmara ainda vai definir a pauta de votações.
6: O Congresso Nacional retomou os trabalhos apenas com discursos, debates e homenagens. A primeira semana do chamado esforço concentrado começou sem votação e vai até sexta-feira. A próxima está prevista para acontecer entre 31 de agosto e 3 de setembro. O calendário reduzido foi combinado entre Câmara e Senado para conciliar o funcionamento do Legislativo com o período eleitoral. Na Câmara, o presidente Hugo Mota agendou uma reunião de líderes para a tarde desta terça-feira. Só então os deputados devem bater o martelo sobre a pauta desta semana. As propostas de maior divergência na casa, como a que criminaliza a misoginia, o ódio às mulheres, não têm data para serem votadas. A ideia é votar matérias que já têm algum consenso entre os parlamentares, como o projeto do governo que autoriza o uso das receitas adicionais provenientes de exploração de petróleo para reduzir a carga tributária sobre os combustíveis.
7: Esse é um projeto que ele tende a avançar, porque, diferentemente dos outros, ele voltou para a Câmara, né? Então, ele tende a ter na Câmara, entendo eu, uma tramitação que seja mais favorável, porque eu entendo que o presidente da Câmara tem se mostrado mais aliado a Lula, porque depende de Lula para a sua reeleição, inclusive na Paraíba, de maneira diferente do Alcolumbre, que é senador eleito e não concorrerá à reeleição esse ano.
6: O Congresso tem 32 medidas provisórias do Executivo aguardando análise. Algumas delas precisam ser aprovadas ainda neste mês para não perderem a validade, como a que criou o novo Desenrola Brasil, para renegociação de dívidas. A MP que suspende a chamada taxa das blusinhas, com a redução do imposto para compras de importados online, e a medida que cria linhas de crédito para exportadores que se enquadram no plano Brasil Soberano. No Senado, governistas ainda tentam negociar com Davi Alcolumbre para votar duas propostas de emenda à Constituição, a do fim da escala de trabalho 6x1 e a da segurança pública. Mas, por enquanto, a disposição do presidente da Casa é deixar essas duas pautas para depois das eleições.
7: A votação da PEC da jornada de trabalho 6x1 e a votação da PEC da segurança pública podem significar para o Alcolumbre algo que lhe custará caro, que é o apoio para a sua reeleição ao Senado no ano que vem.
3: Heloísa, começar pelo fim aí da reportagem, e o que se votará depois da eleição, imagino, dependerá do resultado das urnas, né? Isso coloca em xeque o projeto da jornada 6x1, a gente viu a IPEC da segurança, entre outros temas.
4: Exatamente. O Congresso, que tem uma relação de idas e vindas com o Executivo, parece que agora decidiu aguardar o resultado das eleições, aguardar o mês de outubro, para saber como vai se comportar com uma agenda que continua sendo muito relevante de debates no país. Tanto a proposta de emenda à Constituição para a reforma da segurança pública, quanto a alteração da escala 6x1, que afeta milhões de brasileiros. Então, ainda que seja tradição nessa relação entre Congresso e Executivo, que haja esse descompasso em período eleitoral, a gente não pode deixar de fazer uma crítica de que, querendo ou não, estamos diante de pautas relevantes para a sociedade brasileira. A eleição é relevante, mas a votação desses temas também é. E é muito triste que o Congresso se desincuba de dar uma resposta, aguardando uma situação mais confortável na relação com o próximo governo.
3: Eu tinha até colocado isso como uma pergunta, porque, embora, como você disse, seja tradição, o fato é que a gente passa julho, agosto, setembro, outubro, 4 meses em que o Congresso fará 2 semanas de votações, né? Agora, Alexandre, podemos chamar esse esforço concentrado, essas 2 semanas, também de contenção de danos? Porque, pelo jeito, ninguém quer votar nada que desagrade governo ou oposição.
5: Eu acho que tem 2 questões aí. Tem a questão da eleição, mas tem a questão de que na eleição se escolhe pautas menos espinhosas para votar. Então, eu acredito que o que vai acontecer é o seguinte: tudo aquilo que exige algum tipo de discussão um pouco mais complexa, né, vai ser deixado para depois. Acho que a eleição ajuda nisso também. E o que provavelmente vai ser votado? Aquelas coisas que são notícias boas, vamos dizer assim. A questão dos fertilizantes, os fundos, combustíveis, que são pautas, vamos dizer assim, mais populares e que são populares para o Congresso, né? Renúncia fiscal, né? Enfim, são coisas que vão acontecer. Eu não acredito que vá se votar 6-1, porque ainda há discussão em relação a isso, e não acredito também que vão se votar os demais PLs, né? A PEC da segurança e o PL da misoginia. Eu acho que devem ficar em banho-maria e até passar a eleição. Mais do que a relação, que é importante com o Executivo, está o cálculo dos parlamentares em que esse tipo de votação beneficia eles que disputam reeleição nesse momento.
3: No próximo bloco, 11 estados registram avanços no aprendizado no ensino médio. E mais, presidente do STF garante proposta para regulamentar salários dos juízes até o fim do ano. A gente volta já.

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5: O presidente do Supremo Tribunal Federal, ministro Edson Fachin, disse hoje que até o fim do ano estará pronta uma proposta de lei que regulamenta os salários de juízes.
6: Bom dia. Em evento do jornal Folha de São Paulo, Edson Fachin afirmou que a confiança nas instituições enfrenta desafios em todas as democracias e que a resposta não passa pelo isolamento ao se proteger da crítica, nem pela submissão.
7: O caminho republicano exige uma postura de abertura e serenidade, de transparência sem espetáculo, de resposta à crítica legítima, sem submissão e sem pressões ilegítimas, de humildade institucional, sem abdicação da responsabilidade. E é por isso que em nossa gestão estamos propondo, como já fizemos mais recentemente, medidas de prevenção e gestão de conflitos de interesse.
6: Uma dessas medidas é a instalação do Observatório de Integridade e Transparência no Conselho Nacional de Justiça, composta em sua maioria por integrantes da sociedade civil. O grupo de trabalho está estudando as remunerações da magistratura. O ministro lembrou que os poderes são chamados a justificar suas escolhas, critérios e prioridades, também em relação aos gastos públicos.
7: Precisamos enfrentar com seriedade a agenda de moralização dos gastos públicos, de aprofundar as investigações de corrupção que ainda permanecem em nosso país, bem como aperfeiçoar os mecanismos de transparência e encontrar soluções públicas, justas e fiscalmente sustentáveis para questões estruturais do Estado brasileiro, inclusive no que diz respeito ao regime remuneratório da magistratura, que é o que faremos com a proposição de uma lei federal de caráter nacional, cuja minuta estará pronta até o final deste ano.
6: Os salários da magistratura no Brasil estão no topo das remunerações pagas aos servidores públicos federais. O Supremo Tribunal Federal sempre enfrentou críticas aos chamados penduricalhos, verbas indenizatórias pagas para além do teto constitucional, que hoje é de pouco mais de R$ 46 mil. Em março, a Corte limitou o pagamento dos penduricalhos. Em julho, ao analisar recursos, manteve o limite de até 35% do teto do funcionalismo público, ou seja, cerca de R$ 16 mil em indenizações adicionadas à remuneração dos magistrados. Já o Conselho Nacional de Justiça criou o contracheque único nacional para os juízes, com detalhamento completo da remuneração. Em outra frente, Fachin tem dado especial atenção à resolução do CNJ de setembro do ano passado, que regulamenta a participação de magistrados em eventos, principalmente aqueles em que há envolvimento de dinheiro privado, promoção pessoal, atividade comercial ou risco de comprometimento da independência e imparcialidade do magistrado.
7: O que precisamos é de transparência com responsabilidade, crítica com liberdade, independência com prestação de contas e integridade como prática cotidiana. É assim que vamos construir melhor e suplantar os problemas atuais da confiança republicana que devem merecer as nossas instituições.
8: Heloísa, eu até peguei uma frase do jurista Walter Mayrowitz hoje para ilustrar a pergunta que eu faria a você. Ele disse, abre aspas, existe um abismo entre o discurso do Fachin e a prática, fecha aspas. Dá a impressão, por vezes, que as propostas que o ministro está trazendo, por mais positivas que possam ser, carecem de apoio interno ali no Supremo, né? E ele está buscando, junto à sociedade, um apoio que talvez não encontre dentro do judiciário. É só uma sensação minha?
9: Olha, se a gente for avaliar especificamente esse tema do teto da remuneração de membros do Poder Judiciário, a gente tem realmente uma situação muito complexa. Nós tínhamos um cenário que a gente pode chamar de apropriação indevida do orçamento, com uma remuneração completamente fora do parâmetro para muitos juízes do país. O Supremo, sob pretexto de moralizar isso, coloca isso em pauta e, ao invés de reafirmar o teto constitucional, cria um puxadinho. Um puxadinho não, né? Um terraço do
8: oficial,
9: teto.
8: Oficial, né?
9: Oficial, né? Então, a gente tem o teto e agora um super teto, um sobreteto de até 70% dessa remuneração.
8: Para algumas carreiras.
9: E ainda assim, o Poder Judiciário continua descumprindo essa decisão. E agora, o ministro Fachin sugere um projeto de lei para regulamentar, como se a Constituição já não fosse suficiente, quando claramente estabelece o teto remuneratório. Então, a gente tem, acho que, recados que são contraditórios vindo do tribunal. Não é à toa que se tenha essa avaliação de uma certa ambiguidade na postura do presidente do Supremo, seja para dentro do tribunal, seja para fora. E esse ponto é um dos mais frágeis do Poder Judiciário. Porque uma coisa é você concordar com uma decisão judicial, ah, eu sou progressista, eu gosto dessa decisão, eu sou conservador, eu não gosto. Tudo isso é parte do jogo, os tribunais são diversos, decisões agradam e desagradam e devem ser cumpridas. Agora, esse tipo de postura de apropriação do orçamento, de magistrados recebendo 200, 300, 400 mil por mês, isso é completamente inaceitável. E se o Supremo não conseguir dar uma resposta para isso, como é que ele vai conseguir dar uma resposta com esses projetos de código de ética e de regulação de conflito de interesse? Então, a gente está num momento bem delicado do Supremo em relação a todo o Poder Judiciário e uma imagem que, não à toa, está fragilizada perante a sociedade.
8: Agora, Alexandre, esta ofensiva mais recente, que envolve o código de ética, a regularização, a regulamentação dos salários, a proposta de ordenar a participação em eventos e etc., que parece ser algo, uma agenda quase que pessoal do ministro Fachin, toda essa polêmica que a Heloísa colocou à parte, vai, na sua opinião, no sentido da moralização e da transparência que se prega?
10: Eu acho que é uma tentativa, né? Mas a questão toda é a seguinte, como bem disse a Heloísa, se a gente chegar nos números, acho que é interessante para a gente ver. O salário, o teto é 46 mil, né? Quando o Supremo, antes do Supremo tomar a decisão, em média, um juiz ganhava 99 mil, com esses absurdos excrescentes que a Heloísa colocou, de coisas muito maiores do que isso. O que o Supremo foi lá e fez? Ele disse o seguinte, olha, pode ser 78. Então, é mais ou menos como você colocar numa avenida 80 km por hora, como regra. Aí, de repente, você vê que, na média, as pessoas estão andando a 160. Aí, em vez de você ir lá e atuar sobre isso, você diz o seguinte, não, vamos fazer 120 que fica bom para todo mundo. Não é assim que se resolve uma questão como essa. Teto é teto, né? A gente não pode transformar o teto num piso. E é mais ou menos isso que a gente tem hoje.
8: A divulgação dos resultados do IDEB, o Índice de Desenvolvimento da Educação Básica, revelou que 11 estados registraram avanços no aprendizado de português e matemática entre alunos do ensino médio.
11: O Sistema de Avaliação da Educação Básica, o SAEB, é o que analisa o desempenho dos estudantes nas disciplinas de matemática e português. Em conjunto com as taxas de aprovação dos estudantes, a avaliação compõe o Índice de Desenvolvimento da Educação Básica, considerado o principal indicador de qualidade do ensino no país. Na média de todas as redes estaduais, no ensino médio, a pontuação em matemática subiu quase 9 pontos, de 2015 a 2025, e a de língua portuguesa avançou quase 13 pontos. A maior evolução foi na rede estadual do Piauí. A alta na nota de matemática foi de 38 pontos e em português, 32 pontos. Outros 10 estados subiram pelo menos 12 pontos nas notas das duas disciplinas. Paraná, Goiás, Rio Grande do Sul, Alagoas, Ceará, Pernambuco, Pará, Sergipe, Espírito Santo e Paraíba.
12: Esses estados não necessariamente são os estados com o melhor nível socioeconômico, mas sim são estados com políticas mais consistentes em educação.
11: A rede estadual do Rio de Janeiro teve o pior desempenho entre 2015 e 2025, com queda de 10,5 pontos na média de matemática e 11 em língua portuguesa. Isso representa quase um ano a menos de aprendizado, de acordo com a escala do SAEB. Os resultados gerais do IDEB nos últimos 11 anos foram mais positivos do que os registrados no período anterior. Entre 2005 e 2015, apenas 3 redes estaduais tinham conseguido um avanço relevante em português e matemática: Amazonas, Pernambuco e Maranhão.
12: É um trabalho de equipe que envolve a gestão, que envolve os professores, né, e envolve toda a comunidade escolar. São políticas importantíssimas. Para o ensino médio, particularmente, a gente tem desenvolvido no Brasil a escola em tempo integral. Precisa ter uma infraestrutura importante, precisa ter importante no sentido de boa qualidade, que permita que esses alunos tenham, de fato, acesso a maior conteúdo pedagógico, a desenvolvimento, autonomia, enfim, e um corpo docente que também seja valorizado e consiga trabalhar com esses estudantes de forma efetiva.
8: Alexandre, é um avanço possível ou está aquém do necessário? Eu confesso que fico sempre angustiado quando eu vejo as metas, sabendo da importância da educação para o futuro de um país, né?
10: Olha, a gente tem que separar um pouco as coisas, né? Quando a gente olha para o IDEB, né, o IDEB é composto por a taxa de aprovação, quantos alunos são matriculados e passam de ano, não evadem nem são reprovados, e a proficiência, o resultado na avaliação de língua portuguesa e de matemática. Quando a gente olha de 2005,

0: Então, aprovar, reprovar é algo que faz muito mal e a gente sabe disso. Estimula a evasão, etc. Então, o que a gente tem de boa notícia? A gente tem boas notícias nos anos iniciais do ensino fundamental, onde a gente tem a aprendizagem avançando mais do que a taxa de aprovação, quer dizer, respondendo mais pelo avanço do IDEB do que a taxa de aprovação. As crianças estão aprendendo mais nesses 20 anos. Agora, à medida em que o aluno vai percorrendo, né, a gente começa a ver que há uma resistência. Então, mais de 30%, perto de 30%, por exemplo, do crescimento do IDEB das redes, ele relativo à aprendizagem. E 70% praticamente é taxa de aprovação. Então, a gente está aprovando sem ensinar no ensino médio. Isso ainda é um problema no Brasil. Tem uma outra coisa importante, que esses dados ainda não mostram, porque eles não têm condição de nos mostrar, que é o seguinte: até 2023 aumentou a desigualdade entre crianças brancas e não brancas, né? E isso pode ser que tenha acontecido agora, a gente vai ter que saber lá na frente. Tudo, por trás disso tudo, Rodrigo, tem uma questão muito relevante para o país. O IDEB foi algo importante, mas ele deveria ter sido renovado em 2021. Ele precisa ser mudado e o Ministério da Educação precisa fazer isso, e a gente precisa saber e estimular as redes a não só ensinar mais, mas ensinar a todos. Hoje o estímulo é para a gente ensinar na média e em especial aqueles que têm mais facilidade de aprendizagem. O IDEB não nos estimula, não estimula um secretário de educação, uma secretária de educação, a olhar para as desigualdades. Ele precisa começar a fazer isso.
1: Agora, seja como for, Heloísa, e tentando olhar pelo lado bom, os resultados mostram bons exemplos, estados que tiveram avanços significativos, o que sinaliza que quando há uma política de Estado e uma política de governo, é possível avançar na educação, né? E em outras políticas públicas.
2: Sim, quando há uma política pública levada a sério, com financiamento, com um padrão de qualidade de educação, obviamente a gente tem um melhor retorno e uma melhor resposta. E é importante ressaltar que o IDEB é uma percepção, um índice, uma faceta de uma política muito complexa que exige constante financiamento e atenção por parte do Estado brasileiro. Mas, infelizmente, o que a gente tem visto é uma pouca priorização do financiamento da educação nos últimos anos. E, infelizmente, isso vai, mais cedo ou mais tarde, se refletir também nesses índices que tem uma percepção ali de uma dimensão dessa educação que tem que ser de qualidade. Se a gente for olhar para a Constituição, o papel da educação é formar cidadãos e preparar para o trabalho. E é isso que a gente espera que o sistema educacional, livre, com autonomia, possa desenvolver plenamente as crianças brasileiras.
1: A seguir, os Estados Unidos aceitam discutir tarifaço na Organização Mundial do Comércio. E ainda o uso da inteligência artificial na lição de casa prejudica estudantes nas provas. A gente volta já.

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3: Os Estados Unidos aceitaram, nesta segunda-feira, tratar do tarifaço imposto ao Brasil no painel da Organização Mundial do Comércio. A China decidiu entrar no jogo e se uniu ao governo brasileiro contra a política tarifária de Donald Trump.
4: A China pediu à OMC para participar formalmente das consultas sobre o tarifaço de 37,5% contra o Brasil. O país asiático alega que é diretamente afetado pelas tarifas impostas pelos Estados Unidos ao parceiro brasileiro e que as medidas norte-americanas prejudicam todas as exportações da China para os Estados Unidos. Pelas regras da OMC, os países envolvidos nas consultas precisam autorizar a participação de um terceiro membro.
5: Se o que a gente quer agora é baixar a temperatura, baixar a pressão e tentar encontrar linhas de convergência entre os países, certamente não é com o apoio da China que a gente vai conseguir, né? E o governo atual dos Estados Unidos já deu sinais claros de que ele não cede a pressões, né? A gente tem que avaliar como nação soberana que somos, o que que a gente vai fazer? Porque foi justamente a proximidade com a China que, teoricamente, causou essa pressão dos Estados Unidos.
4: No último dia 27, o governo acionou a Organização Mundial do Comércio contra a política tarifária norte-americana. Segundo o Itamaraty, o pedido de consulta se refere a duas tarifas. A sobretaxa de 25% aplicada com base em uma investigação por práticas desleais no comércio com os americanos e uma tarifa de 12,5% pela falta de combate ao trabalho forçado, taxa que também atinge dezenas de outros países. Ainda não há previsão de quando essas consultas na OMC irão acontecer. Na próxima etapa, os representantes de Brasil e Estados Unidos estarão frente a frente numa audiência para entregar as petições. O prazo para a apresentação desse relatório é de até 6 meses, prorrogáveis por mais 3. Mas, na prática, a fase de painel pode se arrastar por anos, devido à ineficiência da organização. Apesar do governo norte-americano sinalizar uma disposição em participar das reuniões da OMC, não é garantia de nenhum resultado favorável ao Brasil.
5: É uma grande oportunidade para o Brasil tentar trazer para uma discussão mais racional esse debate que está realmente escalando e inflamando muito as relações, não só diplomáticas, mas também comerciais entre Brasil e Estados Unidos.
3: Heloísa, a decisão americana, que até certo ponto surpreendeu, pode ser vista como um gesto diplomático ou, quem sabe, pode servir para encaminhar esse tema ali na OMC?
6: Me parece que essas contradições fazem parte da maneira de se fazer a política internacional no governo Trump, né? De se avançar numa agenda, depois recuar, dizer que não se vai negociar e depois promover um encontro para negociação. Não é a primeira vez pela qual o Brasil passa a imposição dessas tarifas. E a gente sabe que elas são completamente dissociadas da realidade das relações comerciais. Numa primeira onda de tarifas, o pretexto foi uma perseguição a Jair Bolsonaro por considerar que o processo de julgamento do golpe era algo equivocado. Depois ele recua, volta atrás, as taxas saem, isso não só com o Brasil, né? Com outros países, a mesma dinâmica. Agora, outros pretextos são usados para aumentar essas tarifas e forçar talvez uma negociação em termos melhores. Então, me parece acertada a ideia de ir para a OMC, é muito desgastante ter esse tipo de relação bilateral. E claro que o interesse da China pode eventualmente trazer muitas sinalizações interessantes para esse espaço multilateral. Mas me parece ser uma maneira de fazer política, de avançar, recuar. Esse comportamento contraditório faz parte do governo Trump.
3: Ou publicamente fala alto, né? Mas ali nas reuniões fechadas fala, vamos ali negociar.
6: Procura,
3: né?
6: Um favor.
3: Que é o que acontece, exatamente. Não, MC. Agora, Alexandre, a Heloísa citou a China, né? A participação da China no processo depende de aval dos dois, Brasil e Estados Unidos. Os americanos possivelmente vão barrar, mas serve como um recado de Pequim?
0: Acho que provavelmente sim. Acho que a grande questão para o Brasil nesse caso é o seguinte: de um lado você tem o peso da China, mas de outro deixa de ser uma negociação bilateral, né? E os Estados Unidos têm um prazo aí de até 60 dias, né? E esse prazo, se não for... se não acontecer nada, a gente tem um recurso, e esse recurso muito provavelmente deve chegar de lado. Eu não estou muito otimista em relação a esta negociação, não.
3: Um estudo revelou que o uso de inteligência artificial está prejudicando a nota dos estudantes nas provas e reduzindo o aprendizado.
7: Durante 2 anos e meio, pesquisadores chineses acompanharam mais de 25 mil estudantes. E o resultado acendeu um alerta vermelho para pais e professores. Os alunos que usaram a inteligência artificial para fazer a lição de casa tiveram um desempenho 20% pior nas provas mensais do que aqueles que não recorreram à tecnologia. A queda mais forte foi em matérias da área de humanas, com 27% de perda no rendimento. Em exatas, o tombo foi de 22%. Em línguas, a nota caiu 17% em inglês e 9% em chinês. Os pesquisadores reforçam que o problema não é a inteligência artificial em si, mas a forma como ela é usada. Se o aluno usa a ferramenta como um tutor para tirar dúvidas, ela ajuda. Mas quando ele apenas repassa o trabalho para a tecnologia, deixa de treinar o cérebro e perde a capacidade de aprender novos conteúdos.
8: O que a gente precisa agora é conscientizar o aluno de ter uma corresponsabilidade. Ele pode usar a inteligência artificial como um amigo inteligente ou um professor, tutor, que está ali do lado dele para gerenciar ou tutoriar as questões que ele está fazendo em casa, né, as tarefas de casa, mas não é para substituir o raciocínio.
7: No Brasil, essa perda de aprendizado também aparece no ensino superior. Um estudo com alunos de administração na Universidade Federal do Rio de Janeiro mostrou que quem usou o chat GPT de forma livre para aprender acertou 57% do conteúdo em um teste surpresa. Já quem estudou por livros e anotações alcançou 68,5%.
9: Eu estou usando a cognição da máquina, mas eu não tenho aquela cognição de fato, eu não tive aquele pensamento. E o pensamento, Luciano, ele atrofia. A dica para pais e filhos é a leitura, fundamentalmente a leitura e a escrita, exercitar isso. Para professores, perder o medo, perder o receio e procurar letramento em inteligência artificial para você saber conhecer as oportunidades, como também as ameaças, as limitações, porque isso também não é mágica, né?
3: Não é mágica e imagino eu também não seja, né, um grande mal, como às vezes a gente trata, né? E aí eu te pergunto, é possível ter um uso pedagógico da inteligência artificial?
0: Olha, eu acho que é possível, mas acho que a gente também tem que ver quando, a partir de quando a gente deve usar. E no fundo isso impacta muito na forma como a gente ensina, em especial, mais do que na forma como a gente aprende. O que eu quero dizer com isso, Rodrigo? A gente está acostumado hoje a entender o seguinte, que a gente prova a aprendizagem a partir da entrega de um produto, uma lição de casa, um trabalho final, coisas dessa natureza. E aí, a gente esquece que o processo de aprendizagem se dá nesse momento em que a gente é desafiado até a entrega desse produto, né? Então, isso aqui, no meio do caminho, a gente não aprendeu a medir. E a gente deveria começar a aprender a medir este processo e a valorizar esse processo de aprendizagem. Veja, você imaginar que um adolescente ou um jovem que tem um trabalho final para entregar, que ele vai disputar entre 5 horas fazendo esse trabalho e 15 minutos com a inteligência artificial, é uma guerra perdida. Então, no fundo, o que vai precisar mudar com a chegada da inteligência artificial é a forma como a gente ensina e o que a gente valoriza nesse processo de ensino e aprendizagem. A gente está bem longe disso. O que eu acho que vai acontecer, muito possivelmente, é que depois da discussão em relação aos celulares, depois da discussão em relação ao uso dos computadores em sala, muito provavelmente a gente vai discutir se é permitido ou não o uso de inteligência artificial na educação.
3: E aí você me dá um ótimo gancho para perguntar aqui para a Heloísa. No Brasil, a gente aprovou recentemente o ECA Digital, que inclusive responsabiliza escolas pelo uso seguro dessas ferramentas tecnológicas. Ele é um bom instrumento para enfrentar esse desafio?
6: Bom, o ECA Digital ainda está em processo de implementação e ele traz alguns princípios bem relevantes para a gente imaginar esse uso de inteligência artificial e de outras aplicações de internet também para crianças e adolescentes e mais ainda no âmbito educacional. Ele prevê a necessidade de ter uma governança desses algoritmos, né? Então, crianças e adolescentes não podem ficar reféns a uma lógica comercial ou a uma lógica de constante retroalimentação de tempo de tela. É preciso que existam cautelas em relação à exposição de conteúdos violentos e imagens e vídeos e também um controle de idade de uso. Então, o ECA Digital, ele é um instrumento bastante inovador que coloca balizas para o uso dessa tecnologia. É claro que isso pretende revolucionar o nosso processo educacional, o nosso processo de trabalho, mas é preciso levar em conta que, para o Brasil, quando a gente fala de direito da criança e do adolescente, a gente está falando de melhor interesse da criança e respeito à condição de pessoa em desenvolvimento. E é a partir dessa perspectiva que o uso da tecnologia tem que ser avaliado.
3: O Roda Viva hoje mergulha no cenário eleitoral e analisa as tendências que movimentam a política. Vamos direto ao estúdio do Roda. Boa noite, Ernesto Palha.
10: Boa noite, Rodrigo. Boa noite a todos que nos acompanham, todos e todas, o Jornal da Cultura. Eu estou aqui com Sila Schulman, que é presidente do Instituto Ideia de Pesquisas e tem se dedicado, obviamente, à pesquisa eleitoral num ano tão importante quanto é 2026. Sila, queria te perguntar, assim, com muita franqueza, dá para confiar em pesquisa eleitoral?
11: Dá para confiar em pesquisa eleitoral assim como dá para confiar em hemograma, né? Pesquisa eleitoral.
10: Ah, é esse nível?
11: A pesquisa eleitoral faz um recorte da opinião dos eleitores, uma amostragem, é um processo científico que tem muitas metodologias diferentes. Acho que a gente vai conversar bastante disso.
10: E para que serve a pesquisa eleitoral?
11: A pesquisa serve para a gente entender em que momento nós estamos da eleição. E ela é muito importante ter pesquisas públicas, Ernesto, porque senão apenas uma elite saberia o que está acontecendo no processo eleitoral. Como a gente publica pesquisas e a gente tem uma oferta bastante grande de pesquisas, toda a população pode acompanhar o que está acontecendo no processo do seu país.
10: Como são feitas, quem paga e as últimas, as mais recentes do Instituto Ideia. Isso tudo a gente vê daqui a pouquinho no Roda Viva, a partir das 10 da noite. Contamos com vocês. Até já.
3: Em instantes, Donald Trump ironiza pedido do Irã para acabar com a guerra no Oriente Médio. E veja também, primeiro-ministro israelense rejeita o plano de paz dos Estados Unidos para a faixa de Gaza. A gente volta já.

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8: O primeiro-ministro israelense Benjamin Netanyahu rejeitou o plano de paz na faixa de Gaza proposto por Donald Trump. E para acabar com um outro conflito, o presidente norte-americano ironizou um dos pedidos do Irã.
9: Benjamin Netanyahu negou a retirada das forças de defesa de Israel na faixa de Gaza até que o grupo extremista Hamas entregue as armas. Acrescentou ainda que o território precisa de um desarmamento real e que está discutindo propostas para Gaza com os norte-americanos. Netanyahu também comentou sobre o conflito entre os Estados Unidos e o Irã. Segundo ele, o regime dos Ayatollahs não terá armas nucleares enquanto estiver no poder, e a existência de Israel não está em negociação. Também neste domingo, o Conselho Supremo de Segurança Nacional iraniano anunciou o veterano da Revolução Islâmica de 1979 e da Guerra Irã-Iraque, Mohsen Rezaei, como novo líder do órgão. A indicação é vista como mais um sinal da influência exercida pela Guarda Revolucionária sobre o Estado iraniano, enquanto a ausência pública do Ayatollah Mojtaba Khamenei é alvo de questionamentos. O presidente Massoud Pezeshkian disse nesta segunda-feira ter se reunido com o líder supremo, que pediu unidade e coesão ao povo do Irã. O país exige 6 condições para reabrir o Estreito de Hormuz, incluindo o pagamento de indenizações. Em entrevista no Salão Oval da Casa Branca, Donald Trump rebateu, dizendo que apenas a Marinha norte-americana controla a passagem marítima. E reiterou declarações feitas nas redes sociais de que pretende exigir uma compensação financeira ao Irã por ter feito e apoiado atentados nos últimos 50 anos. Segundo o jornal The Wall Street Journal, Trump cogita declarar vitória na guerra caso o Estreito de Hormuz seja aberto pelos iranianos, mesmo sem um acordo sobre as armas nucleares.
8: Heloísa, o New York Times hoje dizia que Netanyahu equilibra-se, entre aspas, na corda bamba política. De um lado, a base da extrema-direita israelense tem eleições por aí. De outro, o Donald Trump com as suas pretensões. E por trás disso, isso quem acrescenta agora sou eu, a sombra da justiça, né?
10: Exatamente. Ele passou... e responde por alguns processos de corrupção em Israel. Tudo isso acabou sendo deixado de lado em razão do conflito que se estabeleceu com a faixa de Gaza, com a Palestina. Especificamente, ele responde a um processo criminal no Tribunal Penal Internacional. Já há uma ordem de prisão, inclusive, por graves crimes cometidos contra a população civil na faixa de Gaza, fome, perseguição.

0: perseguição, assassinatos. E há também a discussão sobre como o Estado de Israel se comporta nesse conflito na Corte Internacional de Justiça, né? Então, a gente tem múltiplos procedimentos jurídicos que vão, querendo ou não, diminuindo o espaço de ação possível para ele. E, em havendo eleição e claramente um desejo de permanecer à frente do governo, tudo isso deve ser ponderado. O que a gente espera é que essas graves violações que foram cometidas tenham uma resposta do sistema de justiça, nem que seja do sistema de justiça internacional, que a gente sabe está fragilizado, tem sido desmontado, entra em descrédito, mas ainda assim é a última fronteira que a gente tem para lidar com esses graves crimes contra a humanidade.
1: Um desses processos internacionais é uma denúncia da África do Sul, que teve o endosso do Brasil, é isso?
0: Exatamente. Esse é um processo que está na Corte Internacional de Justiça, que não é especificamente contra Netanyahu, e sim em relação à política que vem sendo feita pelo Estado de Israel.
1: Agora, Alexandre, a gente vê Trump falando de um lado, o Irã respondendo de outro. Qual é o papel, afinal, da retórica nesse conflito? Porque às vezes dá a impressão que eles querem ganhar no grito.
2: Olha, o papel da retórica para Trump é todo, né? Na verdade, esse zigue-zague que ele faz sempre em todos os assuntos, em especial nesse. Ele já declarou o fim da guerra mais de uma vez desde que ela começou, né? Agora, o que hoje, inclusive, tem algo interessante que é quase contraditório. Enquanto os jornais americanos dizem que ele está se preparando para o fim da guerra e está indicando o fim da guerra, o próprio Trump, no mesmo dia, ele coloca algo adicional àquilo que seria a sua condição, que seriam as suas condições para um fim desse conflito, né? Então, ele tinha a questão de Hormuz e a questão nuclear e agora colocou um pedido para o Irã de
0: indenização
2: de coisas que acontecem desde antes do ano 2000. Então, no fundo, isso ou é tornar a coisa mais difícil ou é um sinal claro de que, no fundo, é só um jogo retórico e ele não sabe muito bem como sair daí. Além disso, a gente tem uma outra questão. Os Estados Unidos entrou nesse conflito abraçado com Israel. Só que Israel tem interesses muito diferentes dos Estados Unidos neste conflito. Israel pretende, o desejo de Israel, do governo de Israel, não de Israel do Estado, né, mas do governo de Israel atual, é o de acabar com as lideranças iranianas, né? Ele é um conflito que só terminaria, pelo desejo de Israel, com o fim desta organização do governo iraniano, algo que está muito distante, pelo que a gente está vendo, de acontecer.
1: Aliás, seria, em tese, o primeiro objetivo, o principal objetivo de Trump, que ele, a esta altura, já deixou de lado, me parece.
2: Exatamente. Né? Então, a gente tem alguém que precisa continuar a guerra e alguém que não sabe como sair dela.
1: E eu agradeço a presença dos professores da Fundação Getúlio Vargas, Heloísa Machado, que é da Faculdade de Direito, e Alexandre Schneider, da Faculdade de Administração Pública, ex-secretário de Educação de Pernambuco e do município de São Paulo. E a gente termina essa edição homenageando o Fafá de Belém, que completou 70 anos nesse domingo. A cantora paraense se tornou símbolo da resistência e das tradições da mulher amazônica. Dona de uma voz potente e de um sorriso largo, Fafá sempre encantou multidões, como na visita dos papas João Paulo II e Francisco ao Brasil e nas diretas já, que pediam a redemocratização e o fim da ditadura militar no país. O Jornal da Cultura volta amanhã. Boa noite a todos.
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1: 22 horas.
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3: Hoje o Empório começa com uma dica de agenda. Na próxima semana, a OSESP traz à Sala São Paulo uma das obras mais ambiciosas de Verdi. Trata-se do Requiem, que será executado de 20 a 22 de agosto, sob regência de Andrew Listen, com solistas brasileiros e chineses. Estreado em 1874, o Requiem de Verdi foi composto em memória do escritor italiano Alessandro Manzoni. Não dá pra gente ouvir inteiro, vamos ouvir Lux Eterna, Libera Me. Bárbara Fritoli, soprano, Olga Borodina, mezzo-soprano, Mário Tsefi, de tenor, Ildar Abdazakov, baixo. Coro e Orquestra Sinfônica de Chicago, regência de Ricardo Muti.

0: Do Requiem de Verdi, Lux Eterna Libera Me. Barbara Frittoli, soprano. Olga Borodina, mezzo-soprano. Mario Zeffiri, tenor. Ildar Abdazakov, baixo. Coro Orquestra Sinfônica de Chicago, Ricardo Muti.
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0: Embora seja conhecido sobretudo por suas óperas, Verdi chegou a compor, inclusive, música de câmara. Em 1873, durante uma produção da ópera Aida em Nápoles, Verdi escreveu seu único quarteto de cordas, que ouviremos agora. Allegro, Andantino, Scherzo, Fuga, Allegro, Assai, Mosso. Salvatore Accardo e Margaret Butcher, violinos, Toby Hoffman, viola, Peter Wiley, violoncelo.

e Verdi Quarteto de Cordas. Allegro, Andantino, Scherzo Fuga, Allegro assai mosso. Salvatore Accardo e Margaret Butcher, violinos. Toby Hoffman, viola. Peter Wiley, violoncelo. Vamos encerrar essa audição do Verdi não operístico com música sacra do autor de La Traviata. Ave Maria, Laudi alla Vergine Maria, com coro do Teatro Régio de Turim, regência de Gianandrea Nozeda.

0: di Verdi, Ave Maria, Laudi alla Vergine Maria, coro do Teatro Regio de Turim, regência de Gianandrea Nozeda. O programa de hoje teve direção e produção Ralf Schwartz, trabalhos técnicos de Roberto Rocha.
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0: 22h59.
3: 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Montagem Carlos Lima, seleção musical de Inês Medalha, apresentação Madeleine Alves. Iniciamos ouvindo Sonny Rollins ao saxofone.

0: com Roland Kirk, saxofone, Dick Griffith, trombone, Ron Burton, piano, Steve Novosel, contrabaixo e Jimmy Hopps, bateria, de Hassan Roland Kirk, Fly By Night, gravação de 1967. Antes, Sonny Rollins ao saxofone, Bob Crenshaw, contrabaixo e Mickey Rocker, bateria, de Cole Porter, Night and Day, gravação de 1964.
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0: Seguimos com Diane Reeves.

0: com Nora Jones, voz e piano, de John D. Ludemilk, Turn Me On. Antes, na voz de Diane Reeves, de Richard Rodgers e Lawrence Hart, My Funny Valentine.
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0: Na sequência, Frank Kimbrough ao piano.

0: Com Christian McBride Trio, ouvimos de Ray Noble, Cherokee, gravação de 2014. Antes, com Frank Kimbrough ao piano, Ben Allison contrabaixo e Matt Wilson, bateria, de Frank Kimbrough, Kid Stuff, gravação de 2003.
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0: Jason Moran ao piano.

0: com B.B. King, voz e guitarra, Doyle Bramhall II, guitarra, Nathan East, contrabaixo, Joe Sample, piano e Fender Rhodes, e Abraham Laboriel Jr., bateria, de Jimmy McHugh e Dorothy Fields, Exactly Like You. Antes, Jason Moran ao piano, Marvin Sewell, guitarra, Tarus Martin, contrabaixo, e Nashit Waits, bateria, de Jerry Beach, I'll Play the Blues for You.
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0: Seguimos com Kenny Garrett ao saxofone.

0: Ouvimos com Dexter Gordon, saxofone, Barry Harris, piano, Buster Williams, contrabaixo e Albert Tutti Heath, bateria, de Tom Jobim e Newton Mendonça, meditação. Antes com Kenny Garrett ao saxofone, Nat Reeves, contrabaixo, Chris Dave, bateria, Bashiri Johnson, percussão e Chadwick Mitchell, piano, de Kenny Garrett, Can I Just Hold Your Hand? Vamos fazer agora um rápido intervalo e voltaremos em instantes. Até já.
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2: Meia-noite.
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1: Já voltamos. Vamos ouvir Art Blakey à bateria.

0: con Art Blakey a batteria, Donald Byrd trompete, Benny Golson saxofone, Bob Timmons piano e Jimmy Merritt contrabaixo, de Bob Timmons, Moaning, gravação de 1958.
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0: Diana Krall.

0: Na voz de Karen Allison, ouvimos de Moose Allison, Everybody's Crying Mercy. Com Diana Krall, voz e piano, de Diana Krall e Elvis Costello, Abandoned Masquerade.
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0: Na sequência, Jack Terrison ao piano.

0: com Ray Charles, voz e piano, de sua autoria e Reynald Richard, I've Got a Woman, gravação de 1954. Antes, na voz de Joe Williams, de Mike Stoller e Jerry Lee.
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0: Seguimos com Roy Ayers Ubiquity.

0: com Courtney Pine ao saxofone, Byron Walling, trompete, Cameron Pierre, guitarra, Robert Forge, bateria e DJ Pogo, eletrônica, de Courtney Pine, Power to the People, com Roy Ayers Ubiquity, de Roy Ayers The Fools.
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0: E seguimos com Ella Fitzgerald.

0: Ouvimos com Elis Marsalis ao piano e Branford Marsalis ao saxofone, de Clifford Burwell e Mitchell Parrish, Sweet Lorraine. Antes, na voz de Ella Fitzgerald, com Elis Larkins ao piano, de George e Ira Gershwin, Soon. Este programa teve montagem de Carlos Lima, seleção musical de Inês Medalha, apresentação Madeleine Alves.
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7: 1 hora e 1 minuto.
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1: Olá, muito bom dia a todos vocês que nos acompanham pela Rádio Cultura FM no Toque de Cordas. O nosso encontro de hoje começa com Johann Caspar Merz, Elegia, ao violão Petra Polakova.

Johann Caspar Merz ouvimos Elegia com Petra Polakova ao violão. E seguimos com Jules Mouquet, Divertimento Grego, Opus 23, Movimentos Lídio, Dórico, Frígio, Cláudio Hortense, flauta, Anna Pazetti, harpa.

Ouvimos de Jules Moquet, Divertimento Grego, Opus 23, Movimentos Lídio, Dórico, Frígio, Cláudio Hortense Flauta, Anna Pazetti Harpa, Toque de Cordas, Napoleon Coste, Reverie, Opus 53, Rafaela Smith, Violão.

De Napoleão Costa, ouvimos Ranieri, Opus 53, com Rafaela Smith ao violão. Seguimos com Élodie Buoni, Chi lo diga la luna, com Élodie Buoni ao violão.

Dias Odibone, ouvimos Que Loliga La Luna com ela, o violão. E seguimos agora com música do compositor japonês Joe Hisaishi em arranjos para harpa solo, assinados pela arpista Floradella Sacchi. Joe Hisaishi escreveu trilhas para mais de 100 filmes e tem uma parceria de longa data com o animador Hayao Miyazaki, cofundador do estúdio Ghibli. Vamos ouvir Floradella Sacchi interpretar o tema da animação Nausicaä do Vale do Tempo.

De Joe e Saiki, ouvimos tema do anime Nausicaa do Vale do Tempo, com Floradela Saki Aspa. Toque de cordas. Os alaudistas Nigel North e Michel Kondiko lançaram em 2026 o disco Ophelia's Garden, com duetos populares da Inglaterra do período elisabetano, em novos arranjos e reconstruções assinados por Nigel North. As gravações foram realizadas na igreja de St. Andrews, em Toddington. Além da música do século XVI, o disco apresenta a obra Jardim de Ofélie, que dá título ao álbum e é uma peça contemporânea do compositor galês Stephen Goss, inspirada na angustiante cena da loucura de Ofélia em Hamlet, de Shakespeare. Vamos ouvir.

de Stephen Goss e Richard Ellison, ouvimos Jardim de Ofélia, Pavana de la Tromba, com Nigel North e Michel Gondko Alaúdes. E para encerrar o toque de cordas, Marco Pereira, Choro de Juliana, com Eduardo Isaac ao violão.

0: de Marco Pereira, ouvimos Choro de Juliana, com Eduardo Isaac ao violão, fechando o Toque de Cordas de hoje, que teve seleção musical e produção de Bruno Lombizani, estágio em produção Lavínia Vilas Boas e os trabalhos técnicos sempre com ele, Marcelo Nascimento. Muito bom dia a todos vocês, muito obrigado pela sua audiência mais uma vez e até o nosso próximo Toque de Cordas.
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3: 2 horas.

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4: 2h57.
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0: 5:58.
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Sejam bem-vindos, ouvintes. Hoje, dois concertos para piano de Tchaikovsky. Começamos com o concerto número 1 para piano em Si bemol maior, opus 23. Movimentos: Allegro non troppo e molto maestoso, Allegro con spirito, Andantino semplice prestissimo e Allegro con fuoco. Bernd Glemser ao piano, com a Sinfônica da Rádio Nacional Polonesa, sob a regência de Anthony Witt.

Ouvimos o concerto número 1 para piano em si bemol maior, opus 23 de Tchaikovsky, com Bernd Glemser ao piano, a Sinfônica da Rádio Nacional Polonesa e a regência de Antoni Witt. Na sequência, o primeiro movimento do concerto número 2 para piano em sol maior, opus 44. É ele o Allegro Brillante e Molto Vivace. Interpretação de Peter Jablonski ao piano, com a Orquestra Filarmonia sob a regência de Charles Dutoit.

Com Peter Jablonsky ao piano, a Orquestra Filarmonia e a regência de Charles Dutoit, ouvimos o primeiro movimento, Allegro brillante e molto vivace, do concerto número 2 para piano em Sol Maior, opus 44 de Tchaikovsky. E chegamos ao final da edição de hoje. Este programa teve seleção musical de Sofia Razel, trabalhos técnicos de Rafael Bueno e Amaury Santos, gravação e montagem de Carlos Lima.

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1: Olá, meus amigos. Muito bom dia a todos vocês. Um prazer começar mais essa manhã com a boa música da Rádio Cultura FM e a sua audiência indispensável. Hoje é terça-feira, 11 de agosto de 2026. Agora, 7 em ponto em São Paulo. O dia começa com tempo bom, céu nublado, 14 graus em média na capital. Rodízio já valendo para placas finais 3 e 4. E o nosso WhatsApp já aberto para suas mensagens. 973-73-7229. Estou aguardando as suas mensagens. 7:01, começando com Alexander Glazunov. Suíte Chopiniana, Opus 46. Polonese, Opus 40, número 1, com Sinfônica de Moscou. Regência, Vladimir Zivan.

Abrindo o Desperte com os clássicos, ouvimos Alexander Glazunov, Suite Chopiniana, Opus 46, Polonese, Opus 40, número 1. A Orquestra Sinfônica de Moscou foi regida por Vladimir Ziva. São 7h05 em São Paulo. Agora de Joseph Haydn com arranjo de Paul Galbraith, com ele ao violão de 8 cordas, Sonata em Dó Maior, Hoboken 1646, primeiro movimento, Allegro Moderato.

Ouvimos Joseph Haydn, Sonata em Dó Maior, Hoboken 1646, primeiro movimento, Allegro moderato, em arranjo para violão, de Paul Galbraith, com ele ao violão de oito cordas. 7:12, Adam Khachaturian, suíte do balé Spartacus. Vamos ouvir o Adágio de Spartacus e Frígia, com Filarmônica de Monte Carlo e regência de Lawrence Foster.

De Aran Cachaturian, ouvimos suíte do balé Spartacus, o Adágio de Spartacus e Frígia, com a Orquestra Filarmônica de Monte Carlo e regência de Lawrence Foster. São 7h22, temos tempo antes do intervalo para ouvir de Gioachino Rossini a sonata número 3 para cordas em Dó maior. Primeiro movimento alegro, Camerata Bern, com regência de Thomas Fury.

0: Esse foi o Allegro da Sonata número 3 para cordas em Dó maior de Gioachino Rossini, que nós ouvimos com Camerata Bern, regida por Thomas Fiori, às 7h29. Vamos a um rápido intervalo e voltamos com Héctor Berlioz.
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5: Agora, 7h31, hoje é terça-feira, 11 de agosto de 2026. Vamos ouvir, como eu disse, de Hector Berlioz, abertura de O Corsário, Opus 21. Orquestra Nacional Escocesa, regência Alexander Gibson.

Ouvimos de Hector Berlioz a abertura de O Corsário Opus 21 com Orquestra Nacional Escocesa e regência de Alexander Gibson. São 7h40 de Anton Rubinstein, Três Caprichos para Piano Opus 21. Número 1 em Fá sustenido maior. Número 2 em Ré menor. Número 3 em Mi bemol maior. Ao piano, Leslie Howard.

De Anton Rubinstein, ouvimos Três Caprichos para Piano Opus 21, número 1 em Fá Sustenido Maior, número 2 em Ré Menor e número 3 em Mi Bemol Maior com Leslie Howard ao piano. 7h54 para encerrar, de Jens Lorsen em Burg, Quinteto de Sopros Opus 74, quinto movimento finale Allegro Molto com Quinteto de Sopros Kerion.

0: Ouvimos Jens Lochtenberg, Quinteto de Sopros, Opus 74, Quinto Movimento Finale Allegro Molto, com o Quinteto de Sopros Kerion, encerrando o Desperte com os clássicos de hoje. 7h59, depois do intervalo, continuamos juntos com Música e Notícias. Até já!
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Olá, meus amigos, muito bom dia a cada um de vocês. Começando mais uma manhã aqui na Rádio Cultura FM, no site culturafm.com.br ou pelo nosso aplicativo Cultura Play, com a sua audiência, que é indispensável. Não importa a plataforma, o importante é ter você conosco aqui nas Manhãs da Cultura, inclusive através do nosso WhatsApp. Anote o número 973-737-229. 973-737-229. Hoje é terça-feira, 11 de agosto de 2026. Amanhecemos com tempo estável, céu nublado, 13 graus aqui na capital, na Água Branca, às 8 horas e 1 minuto, quando começa o Música e Notícias, com seleção musical de Adriana Braga, redação Gabriel Serpa, trabalhos técnicos, aqui comigo, bom dia, Mauri Santos. Eu sou o Fernando Luzeda, vamos juntos até às 10 da manhã com o melhor da música e as principais notícias de hoje. Abrindo com Antônio Vivaldi, concerto em Ré maior, RV 212, Santo Antônio, terceiro movimento alegro. Ayana Youssefia, violino, Ensemble House of Time.

Ouvimos de Vivaldi o Allegro do concerto em Ré Maior, RV 212, Santo Antônio, com Alana Yousefia, violino, e o ensemble House of Time. E vamos à previsão do tempo. A terça-feira, dia 11 de agosto, começa com o céu encoberto e média na cidade de 13 graus. A máxima prevista para hoje não deve ultrapassar a marca dos 16, sem previsão de chuva. O tempo segue instável à noite, com frio e chuvisco ocasional. Amanhã, quarta-feira, dia 12, amanhecer com muitas nuvens também e névoa úmida. No decorrer da manhã, a nebulosidade se dissipa, o sol aparece e passa a predominar no restante do dia, o que vai facilitar a elevação da temperatura. No fim da tarde, a brisa marítima volta a favorecer o aumento de nuvens, mas não há previsão de chuvas. Mínima de 13, máxima de 23 amanhã. Agora estamos com tempo estável, tempo bom, céu nublado, 13 graus aqui na capital, na Água Branca. 8 horas, 8 minutos, música, notícias e você pela Rádio Cultura FM de São Paulo com Franz Schubert. Sinfonia número 1 em Ré maior, Deutsch 82. Segundo movimento andante com a Orquestra de Câmara da Europa, regida por Cláudio Abbado.

Ouvimos de Franz Schubert, Sinfonia número 1 em Ré maior, Deutsch 82. Este foi o segundo movimento andante com a Orquestra de Câmara da Europa, regida por Cláudio Abbado. A Colômbia entra no segundo dia de buscas por vítimas do terremoto de magnitude 7.4 que atingiu o país ontem. O tremor deixou 132 mortos, dezenas de feridos e um grande rastro de destruição no país sul-americano. O presidente recém-empossado, Abelardo de Lais Priella, declarou situação de emergência e disse ter mobilizado todas as capacidades para atender as comunidades atingidas. Esse foi o terremoto mais forte na Colômbia do século. O epicentro foi registrado perto de San José del Palmar, a oeste no país. 8:17, música e notícias. Arthur Napoleão, estudo número 16 para piano, Peine du cœur, com Karin Fernandes ao piano.

Com Karin Fernandes ao piano, ouvimos de Arthur Napoleão, estudo número 16 para piano, Peine de Cœur. Pesquisa Quest, divulgada ontem, mostrou que 20% dos eleitores brasileiros dizem decidir o voto para presidente na semana da eleição. Outros 10% responderam escolher o voto à presidência no dia da eleição. Para a escolha de senadores, o número de quem deixa para a última hora aumenta. 32% dizem decidir o voto na última semana e 14% escolhem o candidato ao Senado no dia da votação. São 8 horas e 22 minutos. 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Agora de Handel, Coro Allegro, da Ode ao Dia de Santa Cecília, HWV 76. Concentra os músicos de Viena, Coro Bach de Estocolmo e regência de Nicolaus Hardoncourt.

Ouvimos de Handel o coro Allegro da Ode ao Dia de Santa Cecília, HWV 76, com concentos músicos de Viena, coro Bach de Estocolmo e regência de Nikolaus Harnoncourt. Música e notícias 8h26, Bernard Herrmann, Bagdá, da trilha do filme A Sétima Viagem de Simbá, com a Filarmônica Nacional e regência do compositor Bernard Herrmann.

Ouvimos uma composição de Bernard Herrmann, Bagdá, do filme A Sétima Viagem de Simbá, com Filarmônica Nacional regida pelo compositor. 8:30, vamos a um rápido intervalo, já voltamos.

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5: Oito e 32, música e notícias nesta terça-feira, 11 de agosto de 2026. Agora vamos ouvir de Félix Mendelssohn, Sinfonia número 1 para a Orquestra de Cordas em Dó Maior. Orquestra de Cordas inglesa com regência de William Boulton.

Ouvimos de Félix Mendelssohn, Sinfonia número 1 para a Orquestra de Cordas em Dó Maior, com Orquestra de Cordas Inglesa e regência de William Bolton. O juiz Ricardo Siffer, do Tribunal de Justiça do Rio de Janeiro, determinou o cumprimento da sentença que condenou o ex-governador fluminense Antony Garotinho à perda dos direitos políticos por 8 anos. O juiz alegou que o processo transitou em julgado após o Supremo Tribunal Federal negar seguimento ao recurso de Garotinho. O ex-governador é candidato ao governo do Rio desse ano e agora cabe à Justiça Eleitoral declarar a inelegibilidade de Garotinho. 8h43, Música e Notícias com Camille Saint-Saëns. Barcarola em Fá Maior, Opus 108, com Cristina Ortiz ao piano e o quarteto Fine Arts.

Ouvimos de Camille Saint-Saëns, Barcarolle em Fá Maior, Opus 108, com Cristina Ortiz ao piano e o quarteto Fine Arts. Um tribunal da Síria condenou o agitador deposto Bashar al-Assad e o seu irmão mais novo à pena de morte por crimes contra a humanidade e crimes de guerra. As violações de direitos foram cometidas durante os 14 anos de guerra civil no país, que resultaram na morte de aproximadamente 500 mil civis. No mesmo processo, foi condenado à morte Atef Najib, primo de Assad, por liderar a repressão na província de Daraa, no sul do país, que levou à guerra civil na Síria. São 8h53, seguimos com Edvard Grieg, das danças norueguesas, Opus 35, número 3, Allegro Moderato à la Marcha, com Orquestra Sinfônica Nacional Estoniana e regência de Paavo Järvi.

Ouvimos de Edvard Grieg das danças norueguesas Opus 35, número 3, Allegro Moderato alla Marcia, com Orquestra Sinfônica Nacional Estoniana e regência de Paavo Järvi. São 8h57, seguimos com Milton Nascimento e Fernando Blanc, das Tardes de Solidão, ao violão Toninho Horta.

Ouvimos de Milton Nascimento e Fernando Brand As Tardes de Solidão com Toninho Horta ao violão às 8h59, hora de mais um rápido intervalo e voltamos com ele. Até já!

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4: Já estamos de volta nesta terça-feira, dia 11 de agosto de 2026, pela Rádio Cultura FM, pelo site culturafm.com.br e também pelo nosso aplicativo Cultura Play. Não importa a plataforma, é importante ter você conosco aqui nas Manhãs da Cultura. E seguimos com ele, Wolfgang Amadeus Mozart, Allegretto do Concerto número 25 para piano em Dó Maior, Kehl 503. Piotr Andrzejewski ao piano, Orquestra de Câmara da Europa, com regência do pianista Piotr Andrzejewski.

0: Com Piotr Andrzejewski ao piano e regendo a Orquestra de Câmara da Europa, ouvimos o Allegretto, que é o terceiro movimento do Concerto número 25 para piano em Dó maior, QR 503, de Wolfgang Amadeus Mozart. 9:11, o Roda Viva de ontem entrevistou Sila Schulman, CEO do Instituto de Pesquisas IDEA. Schulman analisou a estratégia por trás dos questionamentos recorrentes à segurança das urnas eletrônicas do Brasil. Ela destacou que colocar em xeque a confiabilidade do processo eleitoral costuma responder a uma lógica de engajamento.
1: Eu creio que é uma questão de engajamento, essa lógica hoje das bolhas de você engajar e dizer que o sistema não funciona, que eu sou vítima do sistema, de que o sistema está contra mim, é todo esse, né, é um enredo aí de conversa nesse sentido e, de novo, é muito maléfico para a democracia, né? Isso é um desserviço para a democracia brasileira, você passar a não confiar num sistema eleitoral que, aliás, né, como a gente já falou aqui hoje, ele é admirado no mundo inteiro, né? É claro que todo sistema ele tem que ter mais transparência, tem que ser mais aprimorado. No entanto, você jogar isso no lixo e dizer que tem fraude, sendo que nunca teve uma evidência de fraude, é um desserviço, né?
0: E você encontra a entrevista completa do Roda Viva no Spotify e no canal do YouTube, youtube.com/@RodaViva. 9:13, música e notícias, e você pela Rádio Cultura FM de São Paulo, nesta terça-feira, 11 de agosto. Agora, Johann Sebastian Bach, com orquestração de Alexander Raskatov, Prelúdio e Fuga número 6 em Ré menor, BWV 889, de O Cravo Bem Temperado, volume 1, com Cremerata Báltica e regência de Gidon Kremer.

Ouvimos de Johann Sebastian Bach, de O Cravo Bem Temperado, volume 1, o prelúdio e fuga número 6 em ré menor, BWV 889, com Cremerata Báltica e regência de Gidon Kremer. Uma pesquisa feita na Argentina mostra que 7 em cada 10 argentinos desaprovam os ataques do presidente Javier Milei contra o presidente Lula. Segundo o levantamento, 70% dos entrevistados rejeitam as investidas do argentino contra Lula, enquanto 20% aprovam a postura. 10% não souberam responder. Os números revelam que a estratégia de confronto de Milei esbarra na percepção dos próprios cidadãos argentinos sobre a relação com o Brasil. Para 89% dos entrevistados, a economia brasileira é importante para a Argentina. São 9h17 no Música e Notícias, Piotr Ilitch Tchaikovsky. Valse Scherzo para violino e orquestra Opus 34, com Gil Shahan violino, Orquestra Nacional Russa e regência de Mikhail Pletnev.

De Tchaikovsky, Valse Scherzo para violino e orquestra, Opus 34, com Guil Charan violino, Orquestra Nacional Russa e regência de Mikhail Pletnev. São 9h27 de Alfred Bryan, Blue River, com Frank Brailey e Alexandre Otaro aos pianos.

Ouvimos Alfred Bryan, Blue River, com Frank Braley e Alexandre Otaro aos pianos às 9:30 em ponto. Hora de mais um rápido intervalo e eu já volto.

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3: Nove horas, 32 minutos, agosto, dia 11. Giuseppe Torelli, Sinfonia com Trompetes em Ré Maior. St. James Baroque Players, Regência Ivor Bolton.

Ouvimos de Giuseppe Torelli, Sinfonia com Trompetes em Ré Maior com St. James Baroque Players e regência de Ivor Bolton. O TSE sinalizou que o vídeo do ex-presidente Bolsonaro produzido com inteligência artificial e exibido na convenção do PL deve resultar em multa e não em sanções mais severas. A informação foi apurada e publicada pelo jornal O Globo, que afirmou ter colhido relatos de magistrados da Corte Eleitoral. De acordo com o jornal, a discussão entre os ministros deixou de se concentrar na existência ou não de violação às regras do TSE e passou a avaliar qual resposta jurídica é a mais adequada para a conduta. 9:40, música e notícias pela Rádio Cultura FM. Beethoven, Sinfonia número 6 em Fá Maior, Opus 68, Pastoral. Primeiro movimento alegro, ma non troppo, despertar de sentimentos alegres diante da chegada ao campo. Orquestra Revolucionária e Romântica, regência John Elliott Gardner.

Ouvimos Beethoven, Sinfonia número 6, em Fá maior, opus 68, pastoral, primeiro movimento, Allegro ma non troppo, despertar de sentimentos alegres diante da chegada ao campo. Orquestra Revolucionária e Romântica, regida por John Elliott Gardner. O presidente da Câmara dos Deputados, Hugo Mota, declarou ontem apoio à reeleição de Lula à presidência da República. O deputado disse que a posição de neutralidade do Republicanos, partido do qual Mota faz parte, facilitou sua escolha. O presidente da Câmara ainda afirmou que o atual governo está alinhado ao que o seu partido entende ser o melhor para o Brasil. Hugo Mota confirmou a preferência a Lula durante evento de posse da advogada Giovanna Maier como desembargadora do Tribunal Regional Eleitoral da Paraíba. São 8h52. Para encerrar, vamos ouvir de Baden Powell e Vinícius de Moraes, Consolação com Tenório Júnior e seu conjunto.

De Baden e Vinícius, Consolação, que ouvimos com Tenório Júnior e seu conjunto. E assim terminam Música e Notícias desta terça-feira, 11 de agosto de 2026, com seleção musical de Adriana Braga, redação Gabriel Serpa, trabalhos técnicos Amaury Santos. A apresentação comigo, Fernando Zeda, que volta amanhã, 7 em ponto, desperte com os clássicos. Depois do intervalo, Teca Lima e Estação Cultura. Muito obrigado por mais essa manhã com a sua audiência aqui na Rádio Cultura FM. Um bom dia a todos e até amanhã.

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3: Olá, amigos. Um ouvinte quer saber se piano mecânico e pianola são a mesma coisa ou se são instrumentos diferentes. Caro ouvinte, a resposta é sim. São exatamente o mesmo instrumento. O nome técnico é piano mecânico. Já a palavra pianola era, na verdade, uma marca registrada de uma empresa norte-americana lançada no final do século XIX. O sucesso da pianola foi tão estrondoso que a marca virou sinônimo do instrumento, exatamente como acontece hoje com Gillette ou Band-Aid. A pianola se baseava em um sistema de sucção de ar e rolos de papel perfurado. Cada pequeno furo do papel correspondia a uma nota musical. À medida que o rolo girava, o ar era sugado pelos furos, ativando um mecanismo interno que empurrava os martelos do piano. Assim, a tecla descia sozinha e a música acontecia. Nas pianolas antigas, uma pessoa tinha que ficar apenas pisando nos pedais para gerar o vácuo necessário. E atenção, caros ouvintes, é uma curiosidade. Os filmes de Hollywood enganam a gente em relação à cronologia. O verdadeiro Velho Oeste americano aconteceu entre 1850 e 1890. Nessa época, os saloons tinham pianos normais, tocados por músicos de carne e osso. É que as pianolas automáticas só surgiram e viraram febre depois de 1900, quando o Velho Oeste já tinha quase desaparecido. O cinema acabou juntando as duas realidades porque o som curioso, ligeiramente desafinado da pianola, combinava perfeitamente com aquele ambiente caótico das brigas de cowboys. É isso aí. Espero ter respondido. Um grande abraço e até a próxima vez.
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1: Em São Paulo, 10 horas em ponto. Olá, um ótimo dia para você que sintoniza a Cultura FM nesta terça-feira. Hoje é 11 de julho de 2026, temos mais uma manhã de céu encoberto na capital e a temperatura agora na marca dos 14 graus aqui na Zona Oeste. Eu sou Teca Lima, Estação Cultura está no ar, sejam todos muito bem-vindos. Nós vamos abrir a seleção de hoje, do Chico Carvalho, com o minueto de Josef Zuck com o Quarteto Zuck.

Com o quarteto Souk, ouvimos de Joseph Souk, Minueto, 10 horas 4 minutos. E vamos a alguns dos destaques do nosso programa desta terça-feira. O violonista André Siqueira encontra o acordeonista Toninho Ferragutti em um show amanhã, 8 da noite, no Teatro Denoy de Oliveira. O pianista Milton Godoy celebra os seus 85 anos na quinta-feira em uma apresentação no Centro Cultural São Paulo. O destaque literário de hoje traz o poeta chileno Hernán Rivera. E no CD da semana, João Marcos Coelho comenta o primeiro volume da série The Leipzig Collegium Musicum, do maestro Reinhard Gebel, lançado recentemente. E agora vamos ouvir o Molto Lento dos Três Prelúdios sobre Melodias Gregorianas de Ottorino Respighi com Sergei Babaian.

Com Sergei Babayan piano, ouvimos o Molto Lento, o primeiro dos três prelúdios sobre melodias gregorianas de Ottorino Respighi. 10 horas, 10 minutos.

0: Amanhã, quarta-feira, o violonista André Siqueira e o acordeonista Toninho Ferragutti se reúnem no projeto Encontros Musicais da UMES, que acontece até o mês de outubro no Teatro Denoy de Oliveira, com ingressos gratuitos. O nome do show é Da Outra Margem, e quem dá os detalhes e faz o convite para os ouvintes é o André Siqueira.
1: Olá, queridos ouvintes da Rádio Cultura. Meu nome é André Siqueira, sou violonista, compositor e venho fazer um convite muito especial para vocês. Nesta quarta-feira, dia 12 de agosto, estarei junto com Toninho Ferragutti no Teatro Denoy de Oliveira, que fica na UMES, na rua Rui Barbosa, 323, no Bela Vista. O nosso show começa às 20 horas e a entrada é gratuita, com retirada de ingresso uma hora antes do espetáculo. Esse show que nós vamos apresentar é o Da Outra Margem. Foi um álbum gravado em 2021, no qual eu visitei a obra do Toninho Ferragutti com o meu violão, realizando transcrições e arranjos, ou seja, trazendo para as cordas todo o universo do fole, da sanfona, do acordeon do Toninho. Então, um show tá muito bonito.

0: muito. O Toninho é um grande músico, uma referência, né, no instrumento e na música brasileira, então é uma honra sempre tocar com ele. E espero vocês para um abraço e para uma escuta atenta desse trabalho que já está muito maduro, está bem rodado. Então é uma alegria muito grande. Esse projeto chama-se Encontros Musicais na UMES e tem a curadoria de outro querido músico, grande instrumentista, Caíto Marcondes. Agradeço muito todos vocês e nos vemos lá.
1: Então, o show que reúne esses dois grandes instrumentistas, André Siqueira e Toninho Ferragutti, acontece amanhã, 8 da noite, com entrada gratuita. O endereço do Teatro da UMES é Rua Rui Barbosa, 323, na Bela Vista. E agora vamos ouvir aqui no Estação Cultura, do álbum Da Outra Margem, de André Siqueira, o tema de Toninho Ferragutti, Nem Sol, Nem Lua.

Com André Siqueira, o violão, nós ouvimos de Toninho Ferragutti, Nem Sol, Nem Lua. 10h17, e agora vamos ouvir no Estação Cultura Souvenir, de Vitor Poltoratsky.

0: Com Vladimir Spivakov no violino e na regência do Moscou Virtuose, ouvimos Souvenir, de Vítor Poltoratsky. Agora 10h19. Chegou a hora do nosso Destaque Literário, quadro semanal produzido por Chico Carvalho, que apresenta obras de diferentes autores no diálogo entre literatura e música. E hoje é dia de falar de Hernán Rivera, poeta e escritor chileno, que ambienta as suas histórias nos arredores do deserto do Atacama. A Contadora de Filmes é uma narrativa comovente sobre uma família de trabalhadores pobres que não tem dinheiro para ir ao cinema. Com muito esforço e economia, a filha caçula é eleita para ir sozinha acompanhar as sessões e depois retornar para contar tudo o que viu na tela grande aos irmãos e ao pai.
1: Em uma de suas peças de teatro, Shakespeare diz que a nossa vida é feita da mesma matéria dos sonhos.
2: Eu digo que a vida pode perfeitamente ser feita da mesma matéria dos filmes.
1: Contar um filme é como contar um sonho. Maria Margarita é o nome dessa menina de 11 anos e que descobriu um talento especial: transformar o encantamento que sentia diante da tela grande de um cinema em argumento para uma boa história.
2: Enquanto contava o filme, eu ia gesticulando, dando braçadas, mudando a voz. Ia como que me desdobrando, transformando, convertendo-me em cada um dos personagens. Naquela tarde, eu fui Ben-Hur, o jovenzinho. Fui Messala, o malvado do filme. Fui as duas mulheres leprosas que Jesus curou. Fui o próprio Jesus Cristo. Meu pai e meus irmãos me ouviam e olhavam para mim de boca aberta.
1: O que antes era um evento familiar se transformou na sensação do povoado. A menina contava tão bem os filmes que via no cinema que a sua performance passou a ser tão interessante, ou até mais interessante, que os próprios filmes. De repente, armou-se um teatrinho na sala da casa da família pobre para que todos os vizinhos pudessem ver e ouvir Maria Margarita, a menina que contava filmes.
2: Os problemas do cinema era que constantemente cortavam o filme durante a exibição e voltavam depois em outra parte, misturando os eventos todos, suprimindo os fatos. Para mim, isso era o de menos. Em casa, não encontrava problema algum em inventar os acontecimentos que haviam sido garfados.
1: Maria Margarita, ainda bastante jovem, descobriu que todos gostam de alguém que conte uma história. Todos querem sair da realidade por um momento e viver esses mundos de ficção dos filmes. Ao invés de vê-los projetados numa tela, ela conseguia, através das suas narrações, fazer com que cada um imaginasse esses universos fantasiosos a seu bel prazer. A Contadora de Filmes é uma novela de Hernán Rivera, publicada pela editora Kozak Naif. Tradução de Eric Nepomuceno. O livro virou filme em 2024, com direção de Ilone Scherfig. E um dos roteiristas é o nosso Walter Salles. Narração de Chico Carvalho, gravação e montagem de Marcelo Nascimento.

Ouvimos Ella, canção do mexicano José Alfredo Jiménez, na voz do próprio compositor. Este foi o Destaque Literário, o quadro que apresenta obras de diferentes autores no diálogo entre literatura e música. E semana que vem tem mais. 10h26, seguimos com Sergei Rachmaninoff.

Do romance Opus 21 de Sergei Rachmaninoff, ouvimos It's Peaceful Here, versão para trompete e orquestra, com Luciane Renaudin-Varry ao trompete e Orquestra Nacional de Lille, sob a direção de Roberto Risi Brignoli. São 10h29, Estação Cultura volta em instantes, logo após o intervalo.

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4: 10h30, já estamos de volta na Estação Cultura pela Cultura FM. E agora vamos ouvir o trio para oboé, trompa e piano de Heinrich von Herzogenberg, segundo o movimento Presto.

0: Ouvimos de Heinrich von Herzogenberg o trio para oboé, trompa e piano, opus 61, segundo movimento presto. Albrecht Mayer ao oboé, Marie-Louise Neunacker à trompa e Markus Becker piano. São 10h35.
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Quando ouvimos a expressão Collegium Musicum, imediatamente pensamos no mais célebre deles, o de Leipzig, na primeira metade do século XVIII, em que Bach sucedeu a Telemann em sua direção, e sobretudo do magnífico repertório que ele compôs para as tardes de domingo no Café Zimmermann, gemas como as quatro suítes orquestrais e a divertida cantata do café, por exemplo. Sua importância mede-se pela influência decisiva que exerceu na vida musical de Leipzig e na gênese do formato orquestral, um processo iniciado em 1729, quando Johann Sebastian Bach assumiu sua direção. Os concertos na Casa de Café Zimmermann tornaram-se um must da vida musical da cidade, culminando na fundação dos grandes concertos em 1743, por sua vez embriões da orquestra do Gewandhaus, considerada a mais antiga do mundo, fundada em 1781. Reinhard Gebel fundou o pioneiro Música Antiqua Köln em 1973. Emérito especialista na prática da música historicamente informada, violinista e maestro, assumiu a direção do novo Bach Collegium Musicum em 2021, durante a pandemia. O grupo, fundado em 1979, contava basicamente com músicos saídos da Gewandhaus. Goebbels inicia, aos 74 anos, uma bem-vinda série de gravações dedicadas a este repertório para o selo Pentatônico. O encantador

Conhecemos bem o período em que Bach conduziu um dos primeiros formatos do gênero orquestral, fundamental para mostrar que a música também era entretenimento e até dançável, como nas vesperais do Café Zimmermann, nas temporadas de verão. Gebel constrói um painel da música que rolava antes de Bach assumir sua direção. Os nomes dos compositores são praticamente desconhecidos. A exceção é Telemann, com um divertido concerto para três oboés, três violinos e baixo contínuo. Boa parte do repertório é primeira gravação mundial, casos das aberturas de Johann Beer e Johann Gottlieb Heinichen e do concerto para a trompa de Georg Melchior Hoffmann. Completam o álbum concertos de Johann Friedrich Fasch e Christoph Graupner, contemporâneos de Bach. Agora, a título de degustação, você ouve as faixas 11 a 13, o concerto para flauta doce, cordas e baixo contínuo em Fá maior de Fasch com Max Wolbers à flauta doce. Os movimentos são Allegro, Largo e Allegro Assai.

0: Você acaba de ouvir o Concerto para Flauta Doce, Cordas e Baixo Contínuo em Fá Maior, de Johann Friedrich Fasch, com Max Vobers à flauta doce e o New Bach Collegium Musicum, liderado por Reinhard Goebel. No portal da rádio, vocês podem ouvir quantas vezes quiserem durante esta semana este magnífico álbum cheio de descobertas de música barroca.
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2: São 10h47, nós seguimos com Karen Fernandes ao piano.

Ouvimos com Karin Fernandes o estudo número 13 para piano, Joyeux Souvenir, de Arthur Napoleão. 10h51. O músico e compositor Hamilton Godoy celebra 85 anos de idade nesta quinta-feira em uma apresentação no Centro Cultural São Paulo. O pianista é integrante do Zimbo Trio, tradicional grupo de música instrumental, com obras que passam pela bossa nova, o samba jazz e a MPB. A apresentação contará com participações dos demais integrantes do trio atualmente, o baterista Edu Ribeiro e o contrabaixista Sidiel Vieira, além dos convidados Nelson Aires no piano, o gaitista Gabriel Grossi e o trompetista Sidmar Vieira. O quarteto Juntos também fará participação num repertório que varia entre música clássica e popular, mesclando composições de Hamilton Godoy, dos convidados, releituras e improvisações. A celebração dos 85 anos de Hamilton Godoy acontece nesta quinta-feira, 8 da noite, no Centro Cultural São Paulo, e a entrada é gratuita e a ocupação dos assentos será por ordem de chegada. E agora vamos ouvir de Nicola Matês a Velha Sarabanda com Daniel Hope Grupo.

Com Daniel Hope Grupo, ouvimos a Velha Sarabanda de Nicola Matês. Agora 10 horas e 56 minutos. Plataformas com mais de 1 milhão de crianças e adolescentes como usuários deverão publicar até 17 de setembro relatórios de transparência para informar o que fazem para proteger menores de idade em seus serviços. Estes serão os primeiros de uma série de relatórios que deverão ser divulgados a cada semestre no site das empresas, conforme o despacho da Agência Nacional de Proteção de Dados, publicado hoje. A lei determina que as companhias devem apresentar quais são os canais para receber denúncias de infrações contra menores de idade, quantas notificações receberam e quais foram as decisões tomadas. E eles também deverão informar como identificam atos ilícitos e contas infantis nas plataformas, bem como quais melhorias fizeram com foco na proteção dos mais jovens. As equipes de resgate da Colômbia entram hoje no segundo dia de buscas por sobreviventes do terremoto que causou mortes e destruição no país. De acordo com o balanço mais recente, 224 pessoas morreram, mais de 1.300 ficaram feridas e outras centenas estão desaparecidas. O tremor de magnitude 7,4 foi o mais forte em 27 anos. Derrubou dezenas de edifícios e causou danos em mais de 1.000 residências. Mais notícias em uma hora.

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1: São 11 horas, já estamos de volta no Estação Cultura pela Cultura FM. Daqui a pouco vamos falar aqui no programa sobre o show Do Pantanal ao Pampa, de Tamir Stanuz e convidados, que acontece amanhã na Casa de Francisca. Hoje é dia dos intérpretes contemporâneos na Cultura FM e o destaque de hoje é a soprano sul-africana Priti Iyande. O Teatro da FAAP apresenta a reestreia da montagem Mudando de Pele, uma peça que marca o retorno de Thaís Araújo aos palcos. E a exposição Chão de Histórias, com retratos da fotógrafa Ana Leal, começa hoje no Museu da Imagem e do Som. E agora vamos ouvir de Gabriel Fauré o terceiro movimento, Allegro Vivo, da sonata número 2 para violoncelo e piano em Sol menor.

Com Christian Poutera ao violoncelo e Catherine Stott piano, ouvimos o terceiro movimento, o Allegro vivo, da sonata número 2 para violoncelo e piano em sol menor, de Gabriel Fauré. 11 horas e 5 minutos.

0: Um encontro musical busca reunir perspectivas da musicalidade do Brasil Central, somadas a elementos de países vizinhos, em um repertório que passeia por diferentes obras populares latinas. Essa é a ideia do show Do Pantanal ao Pampa, de Tamir Stanus, que acontece amanhã na Casa de Francisca. A cantora e compositora sul-mato-grossense detalha a concepção, o repertório, as participações e faz um convite aos ouvintes. Vamos ouvir.
1: Oi, eu sou a Tamir Stanus, cantora e compositora sul-mato-grossense, e quero fazer um convite muito especial para quem estiver em São Paulo. No dia 12 de agosto, às 21 horas, quarta-feira agora, eu apresento na Casa de Francisca o show Do Pantanal ao Pampa. É um projeto que nasceu do meu desejo de cantar a música da região onde eu nasci, o Pantanal, e a partir dela percorrer os caminhos musicais que nos conectam ao sul do Brasil e aos nossos países vizinhos. É um repertório cheio de canções que fazem parte da nossa memória afetiva, um repertório para cantar junto. A gente passa por clássicos de Almir Sater, canções que foram eternizadas na voz de Mercedes Sosa, por uma das mais lindas guaranias paraguaias, como Recuerdos de Ipacaraí, entre muitas outras surpresas. E é claro que eu não faço essa viagem sozinha. Eu divido o palco com a cantora uruguaia Maria Luana, com o acordeonista gaúcho Luciano Maia e com o violonista Michi Rusitka. E a gente ainda tem as participações muito especiais de Ricardo Hertz no violino e da cantora Tatiana Parra. Então fica aqui o meu convite para você, quarta-feira agora, dia 12 de agosto, às 21 horas, na Casa de Francisca.
0: A apresentação musical do Pantanal ao Pampa. Amanhã, 9:30 da noite, na rua Quintino Bocaiúva, número 22. A Casa de Francisca abre às 7:30 da noite e os ingressos estão disponíveis na plataforma Simpla.
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0: E seguimos agora no Estação Cultura com o grupo do violonista Zé Paulo Becker, em Choro da Miranda.

Com o quinteto do violonista Zé Paulo Becker, ouvimos de Becker, Choro da Miranda. 11 horas 12 minutos. O Museu da Imagem e do Som inaugura hoje a exposição Chão de Histórias, com retratos da fotógrafa Ana Leal. A mostra é a quarta da edição de 2026 do programa Nova Fotografia, feita a partir de uma convocatória anual do MIS, aberta ao público. A partir deste processo, são escolhidos 6 fotógrafos para realizar uma exposição individual no museu. Chão de Histórias tem como proposta a busca pessoal da artista por suas raízes, tendo como ponto central uma cartografia do sertão pernambucano, de onde a família paterna de Ana Leal é originária. Entre as obras estão as séries Dobra do Tempo, Encontro e Álbum de Família, que revisitam fotografias familiares e paisagens naturais. A mostra fica em cartaz até 20 de setembro no Museu da Imagem e do Som, de terça a sexta, das 10 da manhã às 7 da noite, até às 8 no sábado e até às 18 horas nos domingos. A entrada é gratuita. Seguimos com Beethoven, pelo pianista Christian Boudou.

Com Christian Boudou ao piano, ouvimos o Allegretto quasi andante das Bagatelas, opus 33, de Beethoven. 11 e 17. A 11ª edição do OSESP-MASP acontece amanhã no auditório do Museu de Arte de São Paulo. A iniciativa é uma parceria entre o museu e a OSESP com o objetivo de estabelecer um diálogo entre a música e as artes visuais. O projeto existe desde 2015 e, neste ano, composições dos brasileiros Heitor Villa-Lobos, Júlio Medalha e Ronaldo Miranda estarão relacionadas com a escultura Bicho, de Ligia Clark. A programação é dividida em três etapas: uma palestra do historiador da arte Cadu Ritiopo, docente da Unesp, seguida por uma apresentação musical realizada pelo Quinteto de Sopros Camargo Guarnieri, e, por fim, um convite ao público para visitar o acervo do museu e observar os trabalhos de Ligia Clark, incluindo a comentada obra Bicho. O OSESP MASP começa às 8 horas da noite, de amanhã, e os ingressos serão distribuídos uma hora antes no vão livre do MASP. E agora vamos ouvir a primeira das danças sinfônicas, Opus 64, em Sol Maior, de Edvard Grieg.

Ouvimos de Edvard Grieg a primeira das Danças Sinfônicas Opus 64, em Sol Maior. Orquestra Filarmônica Real de Estocolmo, sob a direção de Gennady Rozdestvensky. 11h24. Toda terça-feira nós levamos até você alguns intérpretes contemporâneos em destaque aqui na Cultura FM. A cantora Priti Iyande nasceu em 1985 em Mpumalanga, na África do Sul. Ainda menina, entrou em contato com a ópera por meio de um comercial de televisão. Anos mais tarde, Iyande ingressou na Universidade de Música da Cidade do Cabo, em que contou com a orientação da professora Virginia Davids, a primeira mulher negra a se apresentar em palcos de ópera durante a época do Apartheid na África do Sul. Já formada e após vencer diversos concursos de canto, a jovem artista iniciou carreira apresentando-se nos palcos de Paris, Viena e Berlim, incluindo o Teatro Scala de Milão, no qual estreou em 2010, e o Metropolitan de Nova York 3 anos mais tarde. Em 2015, Priti Iyande assinou um contrato com a Sony Classical, produzindo seu primeiro CD intitulado A Journey. E agora vamos ouvir com Priti Iyande, soprano, e a Orquestra Sinfônica de Milão, Eu Quero Viver, a ária de Romeu e Julieta, primeiro ato, de Charles Gounod.

Ouvimos Eu Quero Viver, do primeiro ato de Romeu e Julieta, de Charles Gounod, Jules Barbier e Michel Carré, com a soprano Pretty Yandi e Orquestra Sinfônica de Milão, sob a direção de Giacomo Sagripanti. O destaque de hoje no quadro Intérpretes Contemporâneos. São 11h29, nós voltamos em instantes, logo após o intervalo.

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6: 11 horas 32 minutos, já estamos de volta na Estação Cultura pela Cultura FM. E vamos ouvir com Ryuichi Sakamoto ao piano, dele mesmo, Put Your Hands Up.

Ouvimos de Ryuichi Sakamoto e com ele ao piano, Put Your Hands Up. São 11h37 agora de Percy Grainger, Walking Tune, na versão para a banda sinfônica.

Com a Orquestra Filarmônica da BBC, regida por Richard Hickox, ouvimos Walk in Tune, de Percy Grainger. Agora 11h41. A montagem Mudando de Pele reestreia nesta quinta-feira no Teatro FAAP. A peça que marca o retorno de Thaís Araújo aos palcos depois de 5 anos, volta a São Paulo após uma temporada em junho e julho. A obra é originalmente escrita e estrelada pela multiartista britânica Amanda Wilkin e tem a premiada Yara de Novais na direção. A trama gira em torno das reflexões existenciais de Maia, uma mulher que decide romper com as estruturas sociais que a envolvem. A autorreflexão sobre mudança e libertação de insatisfações é ampliada pelo encontro da protagonista com Mildred, uma mulher jamaicana de 90 anos que lutou por direitos civis, e com Kemi, uma jovem confiante e audaciosa. A peça também se propõe a ser um solo coletivo, em que Thaís Araújo reinterpreta as personagens. Participação musical das artistas Laila e Dani Nega. A temporada de Mudando de Pele segue em cartaz até 6 de setembro no Teatro FAAP. O endereço é Rua Lagoas, 903. Os ingressos estão disponíveis no site do local e restam ainda poucas unidades. Agora vamos ouvir com Plínio Fernandes ao violão e Braima Kanemeisen ao violino, Menino, de Sérgio Assad.

de Sérgio Assad, Menino, com Braima Carne Mason, violino, e Plínio Fernandes, violão. 11h47. Acontece hoje, 8 da noite, uma sessão do espetáculo Swing, no Sesc Pinheiros. A montagem tem como foco o ritmo e a dança como ferramentas capazes de moldar relações e percepções de indivíduos. Ingressos em sescsp.org.br. Segue aberta no Instituto Tomi Ohtake a exposição Estrelas Escolhidas, com trabalhos de Luiz Erbini. As obras abordam estudos botânicos e pesquisas relacionadas à gravura japonesa ukiyo-e. A entrada é franca. Na quinta-feira, na Cinemateca Brasileira, haverá uma exibição do filme Antena da Raça, em registro aos 45 anos da morte de Glauber Rocha. A sessão acontece às 8 horas da noite e será conduzida por Paloma Rocha, filha do cineasta, que dirige o documentário. E na sala de vídeo do edifício Pinaluz, continua em exibição o trabalho Ipirapema. Lançado em 2022 pela artista indígena Olinda Tupinambá, o filme Performance busca retratar a memória, o apagamento e a insurgência dos saberes originários por meio de uma viagem da protagonista da mata ao asfalto urbano. Ingressos na plataforma Inti. Agora vamos ouvir Dança Profana, das danças Sacra e Profana para harpa e orquestra de cordas, de Claude Debussy.

Com Liza Welban, a harpa e orquestra de Cleveland, regida por Pierre Boulez, ouvimos Dança Profana, de Danças Sacra e Profana para harpa e orquestra de cordas, de Claude Debussy. E vamos encerrar o programa de hoje com o tema de compositor anônimo, Hark, I Hear the Harp Eternal, um hino tradicional do folclore Apalache com o coral Chanticleer.

0: Ouvimos com o coral Chanticleer o hino tradicional do folclore apalache, Hark, I Hear the Harp Eterno, de compositor anônimo, encerrando o Estação Cultura de hoje. Trabalhos técnicos de Amaury Santos e Fabiano Souza. No jornalismo, Gabriel Serpa. No apoio de produção, Giovana Chaves e Thomas Farias. Seleção musical, Chico Carvalho. Produção, Ralph Schwartz. Na sequência, pela Cultura FM, você ouve o Concerto do Meio-Dia com Hélio Vacari. Eu sou Teca Lima, agradeço sua companhia e audiência. Desejo a todos uma ótima tarde. Até amanhã, a partir das 10, para mais um Estação Cultura. Um beijo e até lá.
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0: 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O Ministério da Saúde atualizou as normas para coleta, armazenamento e distribuição de sangue em todo o país. Entre as mudanças mais relevantes estão os critérios relacionados a procedimentos estéticos e de saúde. Quem fez tatuagem, micropigmentação ou piercing em estabelecimento com alvará sanitário regularizado pode doar sangue depois de 7 dias. Antes o prazo era de 6 a 12 meses. Pessoas com histórico de tuberculose pulmonar ou extrapulmonar passam a poder doar depois de 2 anos de cura. Anteriormente, o prazo era de 5 anos. Já doadores com histórico de câncer, exceto cânceres de células hematopoéticas, como linfomas e mielomas, podem ser considerados aptos depois de 5 anos do final do tratamento, com cura ou remissão confirmada. A nova regulamentação entra em vigor em todos os hemocentros do país em 30 de setembro. E a epidemia de ebola, que continua avançando na República Democrática do Congo, provocou 2.011 mortes entre 4.381 casos confirmados, segundo um balanço atualizado divulgado hoje pelas autoridades congolesas. Os números aproximam a crise atual da que ocorreu em 2018 até 2020, a mais letal até hoje no país, com quase 2.300 mortos. As autoridades de saúde locais calculam a taxa de mortalidade da epidemia mais recente em quase 46%. Outras notícias ao longo do dia e às 6 da tarde no De Volta para Casa.
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0: Olá, o Concerto do Meio-Dia está no ar. E ele começa com a obra de Georg Friedrich Händel, Concerto Grosso em Sol Maior, Opus 3, número 3, com os seguintes movimentos: Largo Staccato Allegro, Adagio Allegro, Orquestra Barroca Tafelmusik, tendo a maestra Jeanne Lamont a conduzi-la.

Ouvimos de Handel, Concerto Grosso em Sol Maior, Opus 3, número 3, tendo a orquestra barroca Tafel Musik, conduzida pela maestra Jeanne Lamont. Na sequência do Concerto do Meio-Dia, Mozart. Concerto para flauta, harpa e orquestra Kehl 299. Movimentos Allegro, Andantino, Rondô Allegro. Solistas Wilbert Hazelzett, flauta, Saskia Kevast, harpa. Orquestra Barroca de Amsterdã, sob a batuta de Tom Koopman.

tendo Wilbert Hazelzett a flauta e Saskia K. Vast a harpa, e mais a Orquestra Barroca de Amsterdã, sob a batuta de Tom Koopman, ouvimos de Mozart o Concerto para Flauta, Harpa e Orquestra, Köchel 299. Vamos ouvir agora de Joseph Haydn a Sinfonia Concertante em Si bemol maior, movimentos Allegro, Andante, Finale, Allegro com Spirito, Oboé István Engel, Fagote, László Baranyai, Zoltán Rax ao violoncelo, Filarmonia Ungárica conduzida por Antal Doráty.

0: Ouvimos de Haydn a Sinfonia Concertante em Si bemol maior, na interpretação de István Engel, ao oboé, László Baranyai, ao fagote, Zoltán Rax, ao violoncelo, e mais a Filarmonia Ungárica, tendo Antal Dorati na regência. E dessa forma chegamos ao final do concerto do meio-dia de hoje. Produção de Bruno Lombizani e trabalhos técnicos de Altair Borges. A todos que nos acompanharam, ótima tarde.
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1: Meio-dia e 57 minutos.
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Sejam bem-vindos, ouvintes. Hoje, dois concertos para piano de Tchaikovsky. Começamos com o concerto número 1 para piano em si bemol maior, opus 23. Movimentos: Allegro non troppo e molto maestoso, Allegro con spirito, Andantino semplice prestissimo e Allegro con fuoco. Bernd Glemser ao piano, com a Sinfônica da Rádio Nacional Polonesa, sob a regência de Antoni Witt.

Ouvimos o concerto número 1 para piano em si bemol maior, opus 23 de Tchaikovsky, com Bernd Glemser ao piano, a Sinfônica da Rádio Nacional Polonesa e a regência de Antoni Witt. Na sequência, o primeiro movimento do concerto número 2 para piano em sol maior, opus 44. É ele o Allegro brilhante e molto vivace. Interpretação de Peter Jablonski ao piano, com a Orquestra Filarmonia sob a regência de Charles Dutoit.

Com Peter Jablonsky ao piano, a Orquestra Filarmonia e a regência de Charles Dutoit, ouvimos o primeiro movimento, Allegro brillante e molto vivace, do Concerto número 2 para piano em Sol Maior, opus 44 de Tchaikovsky. E chegamos ao final da edição de hoje. Este programa teve seleção musical de Sofia Razel, trabalhos técnicos de Rafael Bueno e Amaury Santos, gravação e montagem de Carlos Lima.

0: Em São Paulo, 1h56.
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0: A campanha do senador Flávio Bolsonaro, candidato à presidência, defendeu ao Tribunal Superior Eleitoral o uso de produções feitas com inteligência artificial, mesmo sem que a pessoa eventualmente retratada tenha autorizado. O entendimento dos advogados do presidenciável é que, caso a corte tenha interpretação diferente, poderia inviabilizar o emprego da tecnologia nas disputas políticas. A manifestação foi apresentada às vésperas da reunião convocada para discutir um entendimento sobre o julgamento que analisa se o vídeo produzido com IA, em que o ex-presidente Bolsonaro declara apoio ao filho, fere a legislação eleitoral. E a Prefeitura de São Paulo ampliou os pontos de vacinação contra o sarampo depois de registrar 20 dos 23 casos da doença no estado. Além das unidades básicas de saúde, o imunizante é oferecido em supermercados, shoppings, hotéis e estações de metrô, entre outros estabelecimentos. A iniciativa começou nesta segunda-feira e segue até o dia 28 de agosto, com atendimento em diferentes datas e horários. O parlamento libanês aboliu a pena de morte, tornando-se o primeiro país do mundo árabe a substituí-la por prisão perpétua com trabalhos forçados. O Líbano tinha uma paralisação não oficial sobre as execuções desde janeiro de 2004. Desde então, dezenas de sentenças de morte foram proferidas, posteriormente suspensas ou comutadas. A maioria dos 128 deputados votou a favor da abolição, com exceção do bloco do Hezbollah. Outras informações você acompanha em uma hora.
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Olá, ouvintes, boa tarde. A primeira ópera composta por Antonio Salieri, que teve libreto de Lorenzo da Ponte, foi Rico por um Dia, estreada em 1784 em Viena, mas não alcançou sucesso. A trama trata da disputa de dois irmãos, Giacinto e Stretonio, pela disputa do amor de Emília, que acaba escolhendo Giacinto. Vamos iniciar o programa de hoje com a abertura desta ópera Rico por um Dia, de Antonio Salieri, com a Sinfônica da Rádio Eslovaca, regida por Michael Dietrich.

Iniciamos o Tarde Cultura de hoje com a abertura da ópera Rico por um Dia, de Antonio Salieri, com Michel Dietrich, à frente da Sinfônica da Rádio Eslovaca. E agora o violonista Marcelo Caiati toca Capricho Árabe, de Francisco Tárrega.

Este foi o Capricho Árabe de Francisco Tárrega com o violonista Marcelo Caiati. E agora de Johannes Brahms, dança húngara número 12 em ré menor, com a Filarmônica de Viena sob a batuta de Cláudio Abbado.

Ouvimos de Johannes Brahms, dança húngara número 12 em ré menor, com Cláudio Abbado à frente da Filarmônica de Viena. Do francês Darius Milhaud, suíte provençal, Georges Prêtre rege a Orquestra Filarmônica de Monte Carlo.

Esta foi a suíte provençal de Darius Milhaud, com a Filarmônica de Monte Carlo, regida por Georges Prêtre. São 2:27 em São Paulo. Faremos um rápido intervalo e o Tarde Cultura volta em seguida.

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2: O Tarde Cultura traz agora o pianista João Carlos Martins, que interpreta de Bach Prelude Fuga número 8 em Ré bemol maior, índice BWV 877 de O Cravo Bem Temperado, volume 2.

Com o pianista João Carlos Martins, ouvimos o prelúdio Fuga número 8, em Ré bemol maior, índice BWV 877, do cravo bem temperado de Johann Sebastian Bach. E agora do padre Antônio Vivaldi, concerto para violão em Lá maior, RV 82, com os movimentos Allegro non molto quasi andante, Larghetto Allegro. O violonista Marco Tsetsos é acompanhado pela Filarmônica de Câmara da Filarmônica de São Petersburgo, sob direção de Vladimir Altusha.

Ouvimos de Vivaldi o Concerto para Violão em Lá Maior, RV 82, com o solista Marcos Tsetsos e a Orquestra de Câmara da Filarmônica de São Petersburgo, regida por Vladimir Altucher. De Mark O'Connor, F.C.'s Jig, com o autor ao violino e Yo-Yo Ma ao violoncelo.

F. Sees Jig, de Mark O'Connor, com o autor ao violino e Yo-Yo Ma no violoncelo. E em seguida vamos ouvir mais uma gravação da parceria entre a TB BRICS e a Cultura FM, do russo Alexei Zivutov, terceiro movimento intermezzo da suíte de danças Opus 6, com a Sinfônica da Rádio Orfeu, regida por Sergei Kondrashev.

Ouvimos do compositor Alexei Zivotov, terceiro movimento intermezzo da suíte de danças Opus 6, com a Sinfônica da Rádio Orfeu, regida por Sergei Kondrashev, numa parceria da Rádio Cultura FM de São Paulo e a TV BRICS.

0: 2h57 em São Paulo.
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0: A primeira-dama Janja Lula da Silva pediu o avanço do PL da misoginia durante um encontro com líderes do governo e do PT hoje no Congresso Nacional. O encontro tinha como objetivo definir as pautas consideradas prioridade para aprovação da gestão dentro das próximas semanas. A reunião geral foi feita entre os parlamentares e ministros Dario Durigan, Bruno Moretti e José Guimarães. As exportações brasileiras para os Estados Unidos somaram 21 bilhões de dólares entre janeiro e julho deste ano, queda de 12,2% na comparação com o mesmo período do ano passado. O recuo representa as climáticas da Organização Meteorológica Mundial, John Kennedy. O calor extremo está se tornando mais frequente, intenso, duradouro, está abrangendo áreas muito mais amplas do que no clima mais frio do passado. Em uma coletiva na sede da Agência Meteorológica da ONU, ele disse que o atual padrão de calor em toda a Europa reflete a interação entre um padrão persistente de sistemas de alta pressão do hemisfério norte e um planeta mais aquecido. Kennedy disse ainda que mares excepcionalmente quentes e solos ressecados vêm ampliando as temperaturas no continente europeu. Outras informações você acompanha em uma hora.
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1: Olá, amigos. Um ouvinte quer saber se piano mecânico e pianola são a mesma coisa, ou se são instrumentos diferentes. Caro ouvinte, a resposta é sim. São exatamente o mesmo instrumento. O nome técnico é piano mecânico. Já a palavra

0: A palavra pianola era, na verdade, uma marca registrada de uma empresa norte-americana lançada no final do século XIX. O sucesso da pianola foi tão estrondoso que a marca virou sinônimo do instrumento, exatamente como acontece hoje com Gillette ou Band-Aid. A pianola se baseava em um sistema de sucção de ar e rolos de papel perfurado. Cada pequeno furo do papel correspondia a uma nota musical. À medida que o rolo girava, o ar era sugado pelos furos, ativando um mecanismo interno que empurrava os martelos do piano. Assim, a tecla descia sozinha e a música acontecia. Nas pianolas antigas, uma pessoa tinha que ficar apenas pisando nos pedais para gerar o vácuo necessário. E atenção, caros ouvintes, é uma curiosidade. Os filmes de Hollywood enganam a gente em relação à cronologia. O verdadeiro Velho Oeste americano aconteceu entre 1850 e 1890. Nessa época, os saloons tinham pianos normais, tocados por músicos de carne e osso. É que as pianolas automáticas só surgiram e viraram febre depois de 1900, quando o Velho Oeste já tinha quase desaparecido. O cinema acabou juntando as duas realidades porque o som curioso, ligeiramente desafinado da pianola, combinava perfeitamente com aquele ambiente caótico das brigas de cowboys. É isso aí. Espero ter respondido. Um grande abraço e até a próxima vez.
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1: Em seguida teremos João Camareiro, autor e intérprete Vento Brando.

João Camareiro, autor e intérprete, Bento Brando. E agora do russo Alexander Tcherepnin, Suíte para a Orquestra Opus 87, Movimentos Idílio, Conflitos, Nostalgia e Rondó. A Orquestra Filarmônica da Antiga Tchecoslováquia é regida por Jensi Jepp.

Ouvimos do compositor Alex a suíte para a Orquestra Opus 87, com a Filarmônica da antiga Tchecoslováquia, regida por Jensei Yip. De Claude Debussy teremos o prelúdio número 8, A Garota dos Cabelos de Linho. Janos Thakur, violoncelo, e Shigeo Neriki, piano.

Este foi o prelúdio número 8, A Garota dos Cabelos de Linho, de Claude Debussy, com Jan Stacker, violino, e Shigeo Neriki, ao piano. São 3:29 em São Paulo. Este é o horário do nosso intervalo Tarde Cultura. Volta em seguida.

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6: Tarde Cultura está de volta, trazendo agora de Johnny Green, Edward Heyman, Robert Soul e Frank Eaton, A New Modern Soul, com o cantor Kurt Elling, acompanhado ao piano por Lawrence Hobgood, no contrabaixo por Kristen McBride e na bateria William Jones.

Na voz do cantor Kurt Elling, ouvimos de Johnny Green a New Body and Soul. E agora, do americano George Gershwin, três prelúdios. Movimentos allegro bem ritmado e deciso, andante com moto e pouco rubato, allegro bem ritmato. Richard Stoltzman, clarinete, e a Sinfônica de Londres, sob a batuta de Eric Stern.

Três prelúdios de George Gershwin, com o clarinetista Richard Stoltzman e a Sinfônica de Londres, regida por Eric Stern. De Jean Sibelius ouviremos agora o Andante Festivo para Cordas, com a Orquestra de Câmara Ostrobotnian, sob regência de Juha Kangas.

Ouvimos o Andante Festivo para Cordas, de Jean Sibelius, com a Orquestra de Câmara Ostrobotnian, regida por Juha Kangas. E agora o pianista Vladimir Ashkenazy toca de Alexander Borodin, Scherzo em Lá bemol maior.

0: Com o pianista Vladimir Ashkenazy, ouvimos de Alexander Borodin o Scherzo em Lá bemol maior. Em São Paulo, 4 horas.
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0: O número de mortos pelo terremoto que atingiu a Colômbia subiu hoje para 224, segundo autoridades locais. Os feridos já são 2.595. O terremoto de magnitude 7.4 atingiu o país no início da manhã desta segunda-feira, deixou mais de 1.000 moradias destruídas e ao menos 48 edifícios colapsados. O IBGE divulgou nesta terça o Índice Nacional de Preços ao Consumidor Amplo, considerado a inflação oficial do país. Subiu 0,07% em julho. O resultado representa uma desaceleração em relação a junho, quando a alta havia sido de 0,16%. O grupo Habitação teve a maior alta em julho, puxado principalmente pelo aumento da conta de luz. E o Conselho de Ética da Câmara dos Deputados aprovou hoje por 10-5 um parecer que recomenda continuidade de uma apuração contra a deputada Érica Hilton. O procedimento, no entanto, assim como outros que já tiveram aval do colegiado, não deve ser concluído em função do calendário da casa que esbarra no período eleitoral. A sigla pediu a cassação do mandato de Érica Hilton depois que a deputada publicou mensagens nas redes sociais em resposta a críticas por ter sido eleita presidente da Comissão da Mulher na Câmara. Outras informações você acompanha em uma hora.
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4: Pretty Yender nasceu em 1985 na África do Sul. Ainda menina, entrou em contato com a ópera através de um comercial de televisão. Anos mais tarde, e por meio de uma bolsa de estudos, Yende ingressou na Universidade de Música da Cidade do Cabo, onde contou com a orientação da professora Virginia David, primeira mulher negra a se apresentar em palcos de ópera durante a época do Apartheid na África do Sul. Já formada e após vencer diversos concursos de canto, a jovem artista iniciou uma carreira se apresentando nos palcos de Paris, Viena e Berlim, incluindo o La Scala de Milão, onde estreou em 2010, e o Metropolitan de Nova York 3 anos mais tarde. Em 2015, Pretty Yende assinou um contrato com a Sony Classical, produzindo seu primeiro CD intitulado A Journey. Vamos ouvi-la, acompanhada pela Sinfônica Nacional da RAI, regida por Marco Armiliato, da ópera L'Acme de Léo Delibes, com libreto de Edmond Gondinet e Philippe Gillet, o ato 2, número 10, área Uvala la Jeune Antique.

Ouvimos da ópera Lakmé, de Léo Delibes, a ária O Vagelagenandi, com a soprano Pretty Yende e a Sinfônica Nacional da RAI, regida por Marco Armiliato. Do russo Alexander Glazunov, poema lírico opus 12. Konstantin Krimets rege a Sinfônica de Moscou.

Este foi o poema lírico Opus 12 de Alexander Glazunov, com a Sinfônica de Moscou, regida por Konstantin Krimets. E agora de Ernest Chausson, Andante e Allegro, Celeste Zewald, clarinete, David Koeken, piano.

Ouvimos com a clarinetista Celeste Zewald e o pianista David Koeken o Andante e Allegro do compositor francês Ernest Chausson. E agora do compositor bolognês Ottorino Respighi, ária para cordas P32. A Orquestra de Câmara de Nova York é regida por Salvatore Di Vittorio.

Ouvimos a ária para cordas P-32 de Otorrino Respighi, com a Orquestra de Câmara de Nova York, regida por Salvatore Di Vittorio.

Ouvimos de Erik Satie no Oceano número 1, com Yuji Takahashi ao piano. De Astor Piazzolla, teremos agora dos três tangos o tango número 1. Nestor Marconi Bandoneon e a Orquestra Sinfônica de Buenos Aires, regida por Pedro Inácio Calderón.

Este foi o tango número 1 dos Três Tangos de Astor Piazzolla, com Nestor Marconi no bandoneon e a Orquestra Sinfônica de Buenos Aires, regida por Pedro Inácio Calderón. Encerrando esta audição, o violonista Turíbio Santos toca de João Pernambuco, Graúna.

0: Ouvimos Graúna, de João Pernambuco, com o violonista Turíbio Santos. E encerramos aqui o Tarde Cultura de hoje, programa que teve seleção musical e produção de Viviana Morila e operação de áudio de Fabiano Souza. Em São Paulo, 4h55.
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0: A Agência Brasileira de Promoção de Exportações e Investimentos apresentou hoje um plano para ajudar empresas brasileiras afetadas pelas novas tarifas dos Estados Unidos a ampliar a presença em outros mercados. Com início amanhã, a estratégia de R$ 210 milhões de reais da Apex Brasil será voltada às 5.300 empresas e aos 35 setores considerados impactados pelo tarifaço. Segundo a agência governamental, o plano deve combinar inteligência comercial, identificação de novos compradores e ações específicas para cada segmento. A Advocacia-Geral da União informou nesta terça que recebeu do Discord uma proposta com medidas para reforçar a proteção de usuários da plataforma, especialmente crianças e adolescentes. Segundo a AGU, o documento foi entregue nesta segunda, depois de uma série de reuniões com representantes da empresa, do Ministério da Justiça e Segurança Pública e da Autoridade Nacional de Proteção de Dados. A proposta apresentada pelo Discord ocorre em meio à pressão do governo federal para que a plataforma adote medidas mais rígidas de proteção a crianças e adolescentes. O presidente da Ucrânia, Volodymyr Zelensky, disse hoje que a Rússia utilizou mísseis norte-coreanos em um bombardeio que matou 6 pessoas no sudeste ucraniano. As autoridades locais revelaram que outras 20 pessoas ficaram feridas. A Rússia não informou imediatamente se havia usado mísseis norte-coreanos no ataque à região e também não houve manifestação de Pyongyang. Outras informações você acompanha em uma hora no De Volta para Casa.
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1: A insensatez humana num passado não muito distante chegava a condenar pessoas até à prisão pelo fato de serem homossexuais. O grande escritor irlandês Oscar Wilde, a maior figura da literatura inglesa do final do século XIX, chegou a ser preso por isso. O grande matemático inglês Alan Turing, o pai da moderna ciência da computação e da inteligência artificial, chegou também a ser preso pelo fato de ser homossexual em plena primeira metade do século XX. No momento de desespero, Turing chegou a ingerir uma maçã envenenada que o levou à morte. Por essa razão, e em sua homenagem, a maior empresa de produtos eletrônicos do mundo atual, a Apple, tem como símbolo o desenho de uma maçã com uma mordida. No caso de Tchaikovsky, o maior compositor da música ocidental do final do século XIX, esse tipo de perseguição o levou ao suicídio. Durante os 6 primeiros meses de 1893, ele resolveu escrever uma sinfonia, a de número 6, que seria uma espécie de autobiografia musical. Primeiro, ele havia pensado em colocar o nome de Sinfonia Programática, mas desistiu porque não queria que as pessoas ouvissem a música tentando identificar fatos de sua vida através dos sons. Optou, então, pelo subtítulo de Patética, que relataria bem melhor o que estava sentindo quando a compôs. Segundo o dicionário do Aurélio, a expressão patética significa estado de espírito trágico que comove a alma, de forte emoção, apaixonado, de tristeza cruel. Isso tudo, meu caro ouvinte, você vai ouvir agora na Sinfonia número 6 de Tchaikovsky, a Patética.

Vocês ouviram a última sinfonia de Tchaikovsky, a de número 6, conhecida como Patética. Uma semana após ter regido sua última obra, Tchaikovsky se suicidou bebendo água contaminada. Aqueles personagens que perseguiam Tchaikovsky por ser homossexual, perseguição essa que o levaram ao suicídio, têm seus nomes jogados na lata do lixo. Enquanto existir um único ser humano na face da Terra, a música de Tchaikovsky será ouvida.

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1: 6 horas em São Paulo.
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1: Começo de noite de terça-feira, hoje é dia 11 de agosto de 2026. Boa noite a você que está com a gente aqui na Rádio Cultura. Está no ar mais um De Volta para Casa. Seguimos juntos até às 7 da noite com as principais informações do dia, prestação de serviço e a companhia da nossa música instrumental brasileira. Para abrir o programa de hoje, trouxemos uma do Marcos Ariel, com ele, Ricardo Silveira, João Batista e Juri Moreira. Eles tocam Dom Azimuth.

Esta foi Dom Azimuth de Marcos Ariel com ele e grupo. Vamos começar falando hoje de economia, porque a inflação oficial do país desacelerou em julho e ficou em 0,07%, segundo o IBGE. É a quarta queda seguida no ritmo mensal e a menor taxa para o mês de julho desde 2022. O resultado foi influenciado principalmente pela redução dos preços de alimentos e de combustíveis. E com isso, o IPCA acumula alta de 3,44% no ano e de 4,44% nos últimos 12 meses, abaixo, portanto, dos 4,5% de teto estabelecido para a meta de inflação pelo Banco Central. Apesar da desaceleração, o número veio acima das projeções de parte dos analistas que esperavam uma variação negativa no mês de julho. As exportações brasileiras para os Estados Unidos caíram 12,2% entre janeiro e julho deste ano, na comparação com o mesmo período de 2025. As vendas somaram 21 bilhões de dólares, ou seja, algo perto de 2 bilhões e 900 milhões a menos, e atingiram o menor nível para os primeiros 7 meses do ano desde 2023. O resultado chama atenção porque, no mesmo período, as exportações brasileiras para o restante do mundo cresceram. A alta foi de 10,5%. E mesmo com a queda, os Estados Unidos continuam sendo o segundo principal destino dos produtos brasileiros, atrás apenas da China. Entre os fatores que ajudam a explicar o recuo, estão as tarifas impostas pelo governo americano, que afetaram diversos produtos brasileiros. Vamos seguir com música, George Benson, tocando de Van Lins e Vitor Martins, Dinorá, Dinorá.

George Benson, no De Volta para Casa, de Van Lins e Vitor Martins, Dinorá, Dinorá. São 6h09. A Polícia Federal deflagrou hoje uma operação para investigar suspeitas de desvio de recursos do Fundo Partidário e do Fundo Especial de Financiamento de Campanha, chamado Fundo Eleitoral. A operação, batizada de Causa Própria, foi autorizada pela Justiça Eleitoral. Entre os alvos está Rui Costa Pimenta, presidente do Partido da Causa Operária, PCO, e candidato à presidência da República. Foram cumpridos mandados de busca e apreensão, além de medidas como bloqueio de contas e aplicações financeiras e sequestro de bens. A investigação apura suspeita de que recursos públicos destinados às atividades partidárias e eleitorais tenham sido repassados de forma irregular a empresas e pessoas físicas. Além das buscas, a Justiça Eleitoral determinou o afastamento cautelar dos investigados de funções de direção e administração em entidades relacionadas a este caso. O ministro Flávio Dino, do Supremo, defendeu hoje a necessidade de uma reforma do judiciário brasileiro. A declaração foi feita durante um evento lá em Brasília, em meio às discussões sobre o funcionamento e a eficiência do sistema de justiça. Dino reconheceu que existem problemas que precisam ser enfrentados, principalmente relacionados ao excesso de processos, à demora na tramitação das ações e também à necessidade de tornar a justiça mais eficiente. Apesar das críticas, o ministro rejeitou a ideia de que o judiciário brasileiro esteja vivendo uma crise terminal e apocalíptica. Segundo ele, os problemas existem, mas devem ser tratados com medidas concretas e sem uma visão de que o sistema esteja próximo de um colapso. Para Flávio Dino, o debate sobre uma reforma deve buscar aperfeiçoar o funcionamento da justiça, preservando as instituições e evitando soluções que possam comprometer a independência. 6h11, vamos tocar agora com o Fossari Group, do Andrei Fossari, Yogananda.

de André Fossari com Fossari Group, Yogananda. 6h16, o governo fechou um acordo com as presidências da Câmara e do Senado para destravar 5 medidas provisórias consideradas prioritárias antes das eleições. As comissões mistas, que vão analisar os textos, começam a ser instaladas já nesta quarta-feira. Uma das principais é a chamada taxa das blusinhas, que trata das compras internacionais de até 50 dólares e perde a validade agora em setembro. Também estão entre as prioridades medidas que flexibilizam regras para atividade de mototáxi e que ampliam um programa destinado a reduzir as filas e o tempo de espera por benefícios do INSS. O acordo ocorre em meio ao esforço do governo para acelerar a análise das propostas no Congresso antes do período eleitoral. As medidas provisórias têm efeito imediato, só que precisam ser aprovadas pelos deputados e senadores para se tornarem leis definitivas. O governo também ampliou a lista de doenças e condições que permitem ao segurado do INSS receber o auxílio por incapacidade temporária, o auxílio doença, sem precisar cumprir a carência mínima de 12 contribuições. A mudança passou a valer em 24 de julho. A principal novidade é a inclusão da gestação de alto risco. Com isso, a relação passou a ter 18 doenças e condições que podem dispensar a carência, entre elas câncer, Parkinson, esclerose múltipla, AIDS, cardiopatia grave, cegueira e acidente vascular cerebral agudo. A dispensa da carência não significa uma concessão automática do benefício, não. O segurado vai precisar manter a qualidade de segurado e comprovar a incapacidade para o trabalho. 6h17. Vamos tocar agora com Diego Figueiredo, Eduardo Machado e Fernando Haste, uma do Diego Figueiredo. Nossa Noite.

Diego Figueiredo e grupo dele Nossa Noite. São 6h22. O calor extremo está se tornando cada vez mais frequente, intenso e prolongado em várias partes do mundo. O alerta é da Organização Meteorológica Mundial, agência da ONU, que aponta uma relação direta entre o aumento desses eventos e o aquecimento do planeta. Segundo a entidade, as ondas de calor já estão provocando impactos importantes na saúde, na agricultura, também no abastecimento de água e na economia. O problema não está apenas nas temperaturas mais altas, não, mas também na maior duração e intensidade dos períodos de calor. Um relatório da organização divulgado há pouco tempo mostrou que os 11 anos entre 2015 e 2025 foram os mais quentes já registrados. A agência também destaca que eventos extremos, como ondas de calor, chuvas intensas e secas, estão se tornando mais frequentes. Para a ONU, os dados reforçam a necessidade de reduzir as emissões de gases de efeito estufa e, ao mesmo tempo, preparar cidades e sistemas de saúde para enfrentar um clima cada vez mais extremo. Por falar em clima, vamos falar do nosso. A tarde desta terça-feira teve céu encoberto, sensação de frio em São Paulo. Segundo o CGE, o Centro de Gerenciamento de Emergências Climáticas da Prefeitura, a temperatura média máxima foi de apenas 15,8 graus. Os termômetros continuaram em queda, a tendência é que cheguem aí aos 13 durante a noite, 13, 14, mas não há previsão de chuva, pelo menos. Amanhã o cenário vai começar a mudar. A previsão é de muitas nuvens pela manhã, possibilidade de névoa, inclusive. E aí depois a presença de sol entre nuvens e a temperatura vai começar a subir. A mínima para essa quarta-feira é de 13 graus e a máxima pode chegar aos 23 sem previsão de chuva. Vamos seguir agora com o grupo Quarta B, de Jona Queiroz, Maria Beraldo, Ana Karina Sebastião e Maria Portugal, além de Rafael Montorfano, Nanã Nenê.

0: Você ouviu Nana Nenê, da Joana Queiroz, Mariana Beraldo, Maria Beraldo, aliás, Ana Karina Sebastião, Maria Portugal e o Chicão, Rafael Chicão Montorfano. O Quarta B foi quem interpretou. 6h27, já está por aqui a Rita Lisauskas, resumindo a bancada do Jornal da Cultura nesta terça, às 9 da noite. Você está bem, Rita?
1: Eu tô, agora eu tô.
0: É, a gripinha te afastou por uns dias aí, né?
1: Pois é, mas agora estou de volta.
0: Bem-vinda de volta.
1: Obrigada.
0: Você de volta, o Congresso também de volta, mas ao contrário de você, já tem, eles pelo menos têm período para terminar o trabalho. Né?
1: Não, exatamente. É o Congresso, então, retomando os trabalhos, né? Nesse momento, muitas negociações acontecendo por lá, né? Porque eles estão nesse ritmo de esforço concentrado antes do avanço da campanha eleitoral. Na Câmara já tem uma novidade. O presidente Hugo Mota disse que pretende votar ainda hoje o projeto que permite ali a redução ou até zerar os impostos federais sobre os combustíveis em momentos de forte alta do petróleo, né? A gente está vivendo essa guerra no Oriente Médio, então tá esse sobe e desce do petróleo. Entre as prioridades do governo também estão a medida provisória que acaba com a chamada taxa das blusinhas, né? Isso é uma expectativa do governo, ainda não sabemos se entra na pauta. E também a PEC de segurança pública, que é um desejo, né, do presidente Lula, mas aí depende ainda de uma articulação para poder avançar.
0: Mas segundo consta, o governo conseguiu esses acordos, né? Vamos ver se vai.
1: Teve uma conversa com o Davi Alcolumbre, do Lula, semana passada, né? Depois de meses ali de afastamento, então a gente vai ver ali o que essa negociação vai virar em itens na pauta para essa discussão e votação. A gente vai falar também a questão do Discord, né? Aquele aplicativo ali de conversa.
0: Na teoria era uma coisa simples, é um sistema que permite que as crianças, os adolescentes, eu digo eles porque é o público que mais se utiliza desse sistema, né? Consegue ficar conversando enquanto estão jogando ou coisas nesse sentido.
1: Na época da pandemia, foi a salvação do meu filho, né? Meu filho conseguiu entrar em contato ali com os amigos da escola porque eles ficavam no Discord, conversando, jogando, né? Mas enfim, a Autoridade Nacional de Proteção de Dados investiga possíveis falhas na proteção de crianças e adolescentes, e essa apuração ganhou força depois da morte de uma menina, né, de 13 anos, que teria sido incentivada a se automutilar durante uma transmissão ao vivo na plataforma. E a NPD quer saber, né, entre outros pontos, se houve falhas, né, tanto na verificação de idade dos usuários, na prevenção do acesso de menores, conteúdos que incentivem, né, automutilação e até o suicídio. O Discord nega a omissão, afirma que já havia fechado o grupo envolvido no caso, né, antes, inclusive, da morte dessa adolescente. E nessa terça-feira, a empresa apresentou à AGU propostas para reforçar a segurança de crianças e de adolescentes na plataforma. A gente vai falar também sobre uma operação contra a influência do crime organizado nas eleições, né? Perigo. A gente fala que o crime organizado está em tudo, inclusive nessa questão dos candidatos. Três vereadores de Sobral, no Ceará, foram presos e, segundo o Ministério Público, uma facção criminosa cobrava de 30 a 60 mil reais de candidatos como uma espécie ali de pedágio para permitir a entrada em determinadas comunidades durante a campanha. Esse esquema já teria funcionado nas eleições de 24 e estaria se repetindo esse ano. A gente vai falar também dos Estados Unidos, né, que os Estados Unidos publicaram um vídeo hoje nas redes sociais. Vamos falar de várias questões com Gessner Oliveira, que é economista e professor da Fundação Getúlio Vargas, e o filósofo Mário Sérgio Cortella, que estarão comigo na bancada.
0: Maravilha, bom jornal para você.
1: Obrigada, até às 9.
0: Até. A gente para um rápido intervalo. Na volta tem mais informações, tem destaques internacionais, vamos falar de vacinação e tem mais música instrumental para você. Até já.
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0: 6 horas 33 minutos, retomo de volta para casa, de olho nas informações do trânsito. Noite de terça-feira começa com tráfego bastante intenso em São Paulo. A última medição que a CET nos apresenta indica que São Paulo tem 800 quilômetros de vias congestionadas agora, segundo a CET. O jeito é ouvir música, o jeito é ouvir Leandro Braga ao piano. Dele, Folia do Bode.

Você acompanhou Folia do Bode com Leandro Braga. Informações internacionais: a Colômbia entrou nesta terça-feira no segundo dia de buscas por sobreviventes do terremoto de magnitude 7,4 graus que atingiu o oeste do país nesta segunda-feira. O tremor provocou desabamentos, deixou dezenas de pessoas mortas, feridos também. O número de vítimas continua sendo atualizado pelas autoridades. As equipes de resgate trabalham principalmente nas cidades de Cali, Pereira, Manizales, Quibdó, algumas das áreas mais atingidas. Várias pessoas que estão desaparecidas, enfim, socorristas utilizam máquinas pesadas, fazem buscas manualmente entre os escombros. O terremoto também provocou danos em milhares de imóveis e deixou parte da infraestrutura do país comprometida. Lá na Síria, quase dois anos depois da queda do regime, o ex-presidente Bashar al-Assad foi condenado à morte por um tribunal de Damasco. A sentença foi dada à revelia, porque Assad deixou o país quando foi deposto e hoje vive na Rússia. O tribunal considerou o ex-presidente culpado por crimes cometidos durante a Guerra Civil Síria, incluindo assassinatos, tortura, prisões arbitrárias e crimes contra a humanidade. O conflito começou em 2011, depois das manifestações contra o governo, e se transformou em uma guerra que durou quase 14 anos e provocou cerca de 500 mil de mortes. Faltam 20 minutos para as 7 horas da noite. A gente vai tocar agora com Zé Paulo Becker no violão, música do Djavan, Fato Consumado.

Zé Paulo Becker tocou do Djavan, Fato Consumado. 6h44, a Organização Mundial da Saúde reforçou hoje que os calendários de vacinação infantil são definidos com base em evidências científicas. A afirmação se deu depois que o presidente dos Estados Unidos, Donald Trump, assinou uma ordem executiva para reduzir o número de vacinas recomendadas para crianças no país. A medida de Trump propõe um calendário com 11 imunizações e também recomenda separar as vacinas contra sarampo, caxumba e rubéola, que atualmente podem ser aplicadas juntas na chamada tríplice viral. Especialistas e entidades médicas criticaram a mudança e afirmam que não existem novas evidências científicas que justifiquem essas alterações. Segundo a OMS, as recomendações atuais são resultado de mais de 60 anos de pesquisas. Os médicos também alertam que a redução das vacinas pode deixar mais crianças expostas a doenças que podem ser evitadas. Por falar em vacinas, a cidade de São Paulo ampliou os pontos de vacinação contra o sarampo. Além das UBSs, a tríplice viral, que também protege contra a caxumba rubéola, está sendo oferecida em mais de 100 locais, incluindo estações do metrô e trem, terminais de ônibus, shoppings e supermercados. A mobilização acontece diante do aumento de casos da doença, né? São Paulo já registra 23 registros de sarampo só em 2026. 6h45, seguimos com o Curumim. É uma música do César Camargo Mariano, com ele ao piano e o violão Ovation do Hélio Delmiro.

0: De César Camargo Mariano, com ele, Hélio Delmiro, Curumim. O Roda Viva desta segunda-feira teve como tema a corrida eleitoral para a presidência do Brasil. O programa, apresentado pelo jornalista Ernesto Palha, recebeu Sila Schumann, CEO do IDEA Instituto de Pesquisa, que é formada pela George Washington University, lá nos Estados Unidos. Ao avaliar o peso das pautas nas urnas para as eleições de 2026, a pesquisadora apontou os principais fatores que devem guiar a decisão da população.
1: A questão social e a questão do bolso é o que mais importa para o brasileiro. Claro que você tem outras temáticas, né? Você tem temática da segurança pública, educação, todas as políticas públicas, mas eu diria que o bolso, a melhoria de vida é o que mais importa para o brasileiro na hora de decidir o voto. E a economia é sempre um pano de fundo ou o motivo principal da eleição, assim como é a eleição de 2026, né? A gente tem, como eu disse, outros temas, né? Se tem corrupção crescendo como uma preocupação do brasileiro, segurança pública, mas é o poder de compra nesse momento. Então ele quer saber quem é que vai ser capaz de dar isso para ele.
0: A íntegra da entrevista com Sila Schumann você pode encontrar no youtube.com/rodaviva. Faltam 10 minutos para 7 da noite. Deixa eu contar para você que a cidade de São Paulo começa a receber hoje a terceira edição da Miacena, a Mostra Internacional de Artes Cênicas em espaços não convencionais e alternativos. O evento transforma 19 pontos da capital em palco para apresentações gratuitas de dança, circo e intervenções urbanas. O idealizador, o André Scioli, que assina a iniciativa ao lado de Daniela Angelotti, explicou em entrevista ao programa Estúdio 77 da Rádio Cultura Brasil, apresentado pelo Alexandre Ingrevalo, como é que a demanda da classe artística por locais de apresentação motivou a ocupação das vias públicas.
2: E muitas vezes a gente escutava: ah, não consigo fazer trabalho porque não tem o espaço, não tem teatro. Por mais que em São Paulo tenha
3: Sim.
2: mais de 200 salas de espetáculos, ainda faltava espaço. E aí
3: Sim.
2: ele falou assim: ó, vamos fazer da rua o nosso palco, né? E
3: Sim,
2: aí então
3: sim, sim.
2: estamos agora na nossa terceira edição da Miacena, Mostra Internacional de Artes Cênicas em espaços não convencionais e alternativos.
0: A programação reúne mais de 50 atividades em endereços como o Centro Cultural Banco do Brasil, o Elevado Presidente João Goulart e a Praça Roosevelt. Além dos grupos paulistas, o circuito promove a circulação de companhias de outros estados e países, como contou o curador André Scioli.
2: A gente vai ter uma apresentação que vai acontecer, um espetáculo infantil de bonecos, que é da Colômbia. Vai fazer no Instituto Cervantes no dia 15 e 16. E temos também um espetáculo da Argentina, uma companhia de Buenos Aires, que vai vir para cá e vão fazer 3 dias: dias 20, 21 e 22 de
3: 22.
2: agosto. Vai ter espetáculo de Manaus, que está vindo para cá para fazer a apresentação. A
3: Uhum.
2: gente vai ter uma estreia também de um espetáculo de Natal, que está vindo para cá também, vai
3: Olha.
2: acontecer. Então, quer dizer, a ideia da Miacena foi um pouco dessa mistura, do mostrar também esse intercâmbio, trazer uma nova vivência também, não só para o espectador, mas também para os
3: Sim.
2: artistas.
0: A agenda da Miacena vai até dia 22 de agosto e oferece também debates, saraus e ações formativas voltadas à economia criativa, e tudo gratuito. A Mostra Miacena integra a programação da Jornada do Patrimônio, que segue até o próximo domingo, com mais de 500 atrações gratuitas em todas as regiões da cidade. Para terminar o programa de hoje, a gente traz aqui até você mais uma interpretação, agora do grupo Cor das Cordas, com a percussão do Edmundo Carneiro. É uma música do Tom Jobim, na parceria dele com Vinícius de Moraes, mas com arranjos de Milton Daúde. Insensatez.

Ao som de Insensatez, do Tom Jobim com Vinícius de Moraes, uma interpretação do Cor das Cordas, Edmundo Carneiro, a gente vai chegando ao fim do De Volta para Casa, com a produção da Sandra Vasconcelos, apoio de produção de Gabriel D'Ângelo, seleção musical Eduardo Weber, mesa de som Armandino Corbal, trabalhos técnicos Wagner Freitas. Eu, Gilson Monteiro, agradeço pela companhia, deixo aqui o desejo de uma linda noite para você. Bom descanso. Até amanhã. 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
1: Olá, amigos. Durante muito tempo, alguns poucos países centralizaram o desenvolvimento da arte musical europeia. Itália, França, Bélgica, Áustria e Alemanha. Outros centros musicais europeus acabaram por importar o que era feito naqueles países. Foi assim até o segundo quarto do século XIX, quando outros países passaram, pouco a pouco, a produzir música em estilo próprio, enriquecendo ainda mais o repertório clássico. Esse será o assunto do programa de hoje, que trará algumas obras deliciosas de se ouvir. O surgimento e desenvolvimento das escolas nacionalistas. Bem-vindos a mais um Encontro com o Maestro.

Comecemos voltando bastante no tempo, mais precisamente ao final do século XVI e começo do século XVII, quando a ópera surgiu na Itália. Logo, esse tipo de espetáculo tornou-se um imenso sucesso em toda a Europa. Todas as importantes cidades europeias, de Lisboa a São Petersburgo, queriam imitar a ópera italiana e, para isso, contratavam cantores, instrumentistas e compositores italianos. Pode-se dizer, sem medo de errar, que a Itália exerceu uma verdadeira hegemonia musical em todo o velho continente durante muito tempo. Essa hegemonia só encontrou dificuldades com o surgimento de Haydn, Mozart e Beethoven, que estabeleceram os modelos da música instrumental pura, de câmara ou sinfônica. Novamente, muitos países europeus procuraram imitar a música desses três gênios, criando para ela um título solene, a Escola de Viena. A França também exerceu sempre forte influência, principalmente em compositores alemães, como Bach, Telemann e Händel. Contudo, chegou um momento em que os compositores de outros países europeus começaram a usar a matéria-prima musical de seus próprios países em suas composições. Começava a surgir um movimento nacionalista e um dos primeiros a contribuir para ele foi o polonês Frédéric Chopin. Chopin deixou a Polônia ainda muito jovem para fugir de turbulências sociais e políticas, bem como para poder desenvolver seu imenso talento num grande centro musical. Radicou-se na França e sempre sofreu pela nostalgia de sua terra, que nunca mais veria. Isso se refletiu em muitas de suas obras, dentre as quais as mais conhecidas são as Poloneses e as Mazurcas.

Ouvimos de Frédéric Chopin as mazurcas Opus 6, número 4, Opus 7, número 4, Opus 30, número 2 e Opus 67, número 1. A execução foi do pianista brasileiro Antônio Guedes Barbosa. Veja só, caro ouvinte, Chopin nasceu em 1810. Durante sua infância e adolescência, o que havia de mais moderno e vanguardista no repertório pianístico eram as obras de Beethoven e Clemente. Espanta como bem pouco tempo após a morte desses dois compositores, Chopin já estava criando peças para piano muito, mas muito diferentes. E o sabor polonês já estava lá. Por isso, Chopin é considerado um dos primeiros, se não o primeiro compositor nacionalista. Ele talvez só perca em pioneirismo para o russo Mikhail Glinka, que nasceu 6 anos antes, em 1804. Glinka estudou na Itália e na Alemanha e foi o primeiro compositor russo a compor uma ópera com elementos de música folclórica do seu país e com um libreto cujo personagem principal era um camponês russo. Trata-se da ópera Uma Vida pelo Czar. Glinka também é muito conhecido por uma pequena peça sinfônica chamada Kamarinskaya, que se tornou um marco na música nacionalista russa. Nessa peça, o compositor não apenas usa a matéria-prima do seu país, mas também renega o princípio do desenvolvimento temático, que era muito usado pelos compositores germânicos. Ele repete os temas de diversas maneiras, trabalhando com diferentes timbres e texturas sonoras. E é muito fácil observarmos essa ênfase nas repetições. Vamos ouvir Kamarinskaya com a Orquestra Sinfônica da Rádio Eslovaca, de Bratislava, dirigida por Antony Bramal.

Ouvimos de Mikhail Glinka a Fantasia Sinfônica Kamarinskaya com a Orquestra Sinfônica da Rádio Eslovaca de Bratislava, dirigida por Antony Bramar. Na geração que se seguiu à de Chopin, foi a vez da região que faz parte hoje da República Tcheca entrar para o movimento nacionalista europeu. Isso se deu graças ao compositor Bedřich Smetana, que viveu entre 1824 e 1884. Veja só, caro ouvinte, como certos fatos daquela época na Europa podem parecer estranhos ou surpreendentes para nós brasileiros. Fatos que fazem ressaltar a importância dos movimentos nacionalistas que se disseminaram pela Europa. Pois bem, Smetana nasceu numa cidade no interior da atual República Tcheca, entre as regiões da Boêmia e Morávia. Naquela época, a tal cidade fazia parte do Império Austro-Húngaro. A língua alemã era a língua oficial do país, de modo que o pai do jovem Bedřich alfabetizou seu filho em alemão. Em 1863, com quase 40 anos de idade, Bedřich decidiu engajar-se no movimento nacionalista tcheco, compondo uma ópera dentro do espírito nacional. E para isso, vejam só vocês, foi estudar a língua da sua própria terra, que ele ainda não sabia falar nem escrever corretamente. Muito bem, desse esforço surgiu em 1863 a ópera Os Brandemburgueses na Boêmia. A trama é baseada em eventos da história tcheca e o libreto é em tcheco. Mas aqui Smetana ainda não usou elementos da música folclórica do seu país. Isso só viria a acontecer 3 anos mais tarde, quando ele concluiu sua segunda ópera, A Noiva Vendida. Esta sim tornou-se um marco, tanto da cultura tcheca, quanto do repertório operístico internacional, sendo executada com frequência até hoje. Vamos ouvir desta ópera um trecho muito conhecido, A Dança dos Comediantes.

Ouvimos de Bedřich Smetana a Dança dos Comediantes, da ópera A Noiva Vendida. A execução foi da Orquestra Sinfônica do Norte da Inglaterra, dirigida por Barry Wordsworth. Caro ouvinte, poderíamos continuar nosso passeio por diversos países europeus que se destacaram nesse movimento nacionalista do século XIX, como a Espanha ou a Finlândia. Mas eu escolhi voltarmos nossa atenção para o compositor norueguês Edvard Grieg. Grieg nasceu uma geração após Smetana, em 1843, e começou a estudar piano com 6 anos de idade. Aos 15, mudou-se para Leipzig, na Alemanha, onde continuou seus estudos e completou sua educação musical, frequentando os inúmeros concertos e recitais que ocorriam na cidade. De volta à Noruega, manteve as atividades de pianista e compositor. Produziu uma grande quantidade de peças para piano e canções, todas inspiradas no folclore norueguês. Mas foi aos 45 anos de idade que obteve seu maior sucesso com seu concerto para piano. A obra deixou de ser apenas, entre aspas, uma curiosidade nacionalista de um país frio e distante para se universalizar e tornar-se obra obrigatória no repertório de pianistas do mundo todo. Vamos ouvir o seu terceiro movimento, Allegro Marcato, justamente o que tem o sabor folclórico mais acentuado. A execução será de Garrick Olson, acompanhado pela Academy of St. Martin in the Fields, dirigida por Neville Mariner.

0: Ouvimos o terceiro movimento, Allegro Marcato, do Concerto para Piano e Orquestra do compositor norueguês Edvard Grieg, com o pianista Garrick Ohlsson, acompanhado pela Academy of St. Martin in the Fields, dirigida por Neville Marriner.
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0: Olá, amigos, aqui é o maestro João Maurício Galindo. Estamos de volta com o seu Encontro com o Maestro. Hoje falando do nacionalismo musical. E agora, caro ouvinte, continuamos falando do compositor norueguês Edvard Grieg. E há uma coisa muito curiosa a seu respeito. Lá, em seu distante e frio país, Grieg haveria de contribuir para o desenvolvimento da escola nacionalista brasileira. É isso mesmo. Vamos ver como aconteceu. Grieg tinha tido uma aluna de piano muito querida. Seu nome era Valborg Bang. Após estudar com Grieg, ela mudou-se para a Alemanha e continuou seus estudos em Berlim. Em 1893, após concluir os estudos, Valborg Bang voltou para a Noruega, onde por um tempo viveu na casa do ex-professor. Recém-casada, vinha com seu marido. Seu nome, Alberto Nepomuceno, um compositor brasileiro. Alberto Nepomuceno havia nascido em Fortaleza em 1864. Mudara-se para Recife com 8 anos de idade e depois para o Rio de Janeiro com 21 anos. Intelectual, culto, abolicionista e republicano, já com formação musical sólida, passou a conviver com os mais notáveis intelectuais brasileiros. Frequentava o Clube Beethoven, que tinha como bibliotecário ninguém menos que Machado de Assis. 3 anos após sua chegada ao Rio, partiu para a Europa a fim de estudar. Viveu e estudou em Roma, Berlim e Paris. Tornou-se um exímio compositor pelos padrões europeus e conheceu muitas figuras importantíssimas da cena musical da época, como Sansan e Debussy. Mas foi Edvard Grieg quem insistiu para que ele escrevesse música baseada na cultura brasileira. Em 1895, de volta ao Brasil, realizou um concerto histórico com canções de sua autoria sobre textos em português. Recebeu uma enxurrada de críticas, pois o português era considerado inadequado para o canto lírico. Essa foi apenas uma das muitas batalhas que ele enfrentou pela nacionalização de nossa música. Vamos agora fazer uma pausa para ouvir uma de suas obras, a abertura da ópera Ugaratuja, em que Nepomuceno procurou usar muito de nossa música popular, como os ritmos do lundu e do maxixe.

Acabamos de ouvir de Alberto Nepomuceno a abertura da ópera O Gratuja, com a Orquestra Sinfônica do Estado de São Paulo, dirigida pelo maestro Roberto Minczuk. Os ritmos e melodias populares também estão presentes na obra pianística de Nepomuceno, como na peça que ouviremos em seguida, Galhofeira, Opus 13, número 4, com Maria Inês Guimarães ao piano.

Essa foi a Galhofeira, Opus 13, número 4, de Alberto Nepomuceno, que ouvimos com Maria Inês Guimarães ao piano. Vamos terminar nosso programa de hoje com uma obra pioneira de Nepomuceno, a Série Brasileira. Em 1889, ainda na Europa, ele escreveu uma suíte sinfônica em quatro movimentos de caráter totalmente nacional. Não quis usar em seu título a palavra suíte, afinal de contas, é uma palavra francesa. Substituiu-a por sua equivalente em português, série. Desta suíte ouviremos o seu último movimento, um batuque que incorpora uma dança de caráter africano, chegando ao pioneirismo de usar um reco-reco em sua instrumentação. A execução será da Orquestra Sinfônica Brasileira, dirigida por Eduardo de Guarnieri.

0: Ouvimos de Alberto Nepomuceno, Batuque, quarto movimento da série brasileira, numa execução da Orquestra Sinfônica Brasileira, dirigida por Eduardo de Guarnieri. Por hoje vamos ficando por aqui. E não se esqueça, caro ouvinte, entre em contato comigo, mande sua pergunta ou comentário pelo e-mail pergunte@culturafm.com.br. Um grande abraço a todos e até nosso próximo encontro.
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0: O texto também estabelece regras para provedores e prevê ações de educação digital e prevenção contra o uso ilegal da inteligência artificial.
1: Termina agora o Jornal Câmara dos Deputados, produzido pela Rádio Câmara, com trabalhos técnicos de Everson Urani e apresentação de Márcio Aquiles Sardi e José Carlos Andrade. Uma ótima noite para você.
0: Boa noite, a Voz do Brasil volta amanhã.
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4: Olá, ouvintes, boa noite. Hoje, o Conexão Europa apresenta o recital da violinista russa Alina Ibrahimova com o pianista francês Cédric Tiberghien. Gravação ao vivo realizada em 11 de novembro de 2024 na Sala de Concertos Oji, em Tóquio, Japão. Alina Ibrahimova e Cédric Tiberghien se conheceram no programa Artistas da Nova Geração da BBC em 2005. Imediatamente iniciaram um relacionamento musical e pessoal que os levou a tocarem juntos em várias sessões de estúdio, em concertos no Wigmore Hall e em festivais por todo o Reino Unido. A dupla passou a se apresentar em locais como o Concertgebouw de Amsterdã, o Teatro dos Champs-Élysées em Paris, no Auditório Nacional em Madrid, no Carnegie Hall e no Lincoln Center em Nova York. O duo de Alina Ibrahimova e Cédric Tiberghien tornou-se convidado regular do Wigmore Hall em Londres, onde apresentou um ciclo completo das sonatas para violino de Beethoven na temporada 2009-2010. Este ciclo foi gravado para um lançamento em 3 volumes pelo selo Wigmore Live, atraindo elogios unânimes da imprensa. Tanto Cédric quanto Alina possuem carreiras independentes de sucesso, tocando com as principais orquestras do mundo e como recitalista solo em alguns festivais distintos do circuito. Para abrir o recital em Tóquio, Alina Ibrahimova e Cédric Tiberghien escolheram a sonata para violino de Leos Janáček.

Com Alina Ibrahimova ao violino e Cidric Tiberghien ao piano, ouvimos de Leos Janáček, Sonata para violino, movimentos com moto, balada, allegretto, finale, adagio, maestoso, adagio. Nascida na Rússia em 1985, Alina Ibrahimova frequentou a Escola Niesin de Moscou, a Escola Yehudi Menuhin e o Royal College of Music. Cidric Tiberghien nasceu na França em 1975 e começou a estudar piano aos 5 anos na cidade de Noyon, antes de estudar no Conservatório Nacional Superior de Paris. A parceria entre eles foi muito além dos palcos. Alina Ibrahimova e Cidric Tiberghien gravaram vários álbuns. As obras completas de Shimanovsky em 2009, um disco com as obras completas de Ravel, juntamente com a sonata para violino de Lecoq em 2011 e as obras completas de Schubert em 2013. Em janeiro de 2025, lançaram o álbum Schumann Sonatas para Violino. Gravado no Henry Wood Hall em Londres, em dezembro de 2023, o duo embarcou em relatos surpreendentes e apaixonados das sonatas para violino de Schumann. No concerto desta noite, Alina Ibrahimova e Cidric Tiberghien incluíram uma das músicas gravadas neste álbum, a Sonata número 2 para violino em Ré menor, opus 121, que ouviremos a seguir.

0: Com a violinista Alina Ibrahimova e o pianista Cedric Tiberghien, ouvimos de Robert Schumann Sonata número 2 para violino em Ré menor, opus 121. Movimentos bem lento, muito animado, calmo, suave, emocionado. Gravação ao vivo realizada em 11 de novembro de 2024 na Sala de Concertos Oji em Tóquio, Japão. Ponto final no Conexão Europa. Roteiro e produção Inês Medalha. Trabalhos técnicos Carlos Lima e Armandino Corbal. Apoio de produção Gustavo Bittencourt. E a todos os nossos ouvintes, uma excelente noite.
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8: Terça-feira, 11 de agosto, o Jornal da Cultura começa agora com os seguintes destaques. Após reunião de líderes, presidente da Câmara, Hugo Mota, diz que projeto de lei que reduz os tributos sobre os combustíveis e medida provisória da taxa das blusinhas devem ter prioridade nas votações durante as semanas de esforço concentrado na casa. Plataforma Discord, criada para reunir gamers, apresenta à Advocacia-Geral da União e ao Ministério da Justiça proposta com medidas para reforçar a segurança dos usuários, especialmente crianças e adolescentes. Medida acontece em meio a casos de violência envolvendo menores de idade. Operação do Ministério Público do Ceará prende 3 vereadores suspeitos de cobrar pedágio de candidatos para acessar áreas da cidade de Sobral. Há a suspeita da participação de uma facção criminosa. Casa Branca divulga vídeo em rede social em defesa da doutrina Monroe, do século XIX, usada para invadir a Venezuela no começo deste ano, e afirma que domínio americano sobre as Américas nunca mais será questionado. Sobe para 250 o número de mortos na Colômbia após o maior terremoto em 10 anos. Equipes de resgate buscam por ao menos 3 mil desaparecidos.
7: Olá, boa noite. Recebemos hoje o filósofo Mário Sérgio Cortella e o economista Gessner Oliveira, professor da Fundação Getúlio Vargas. Boa noite.
9: Olá.
7: Sejam bem-vindos.
9: Boa noite.
7: No segundo dia do esforço concentrado do Congresso, o Senado aprovou a criação de uma linha de crédito para a indústria nacional de fertilizantes. Já na Câmara, a sessão de votações foi suspensa após um deputado passar mal na reunião de líderes da casa.
10: O líder do PT na Câmara, deputado Pedro Czay, de Santa Catarina, teve um mal súbito e precisou de assistência médica, interrompendo a reunião de líderes da Câmara, que definiria a pauta de votação da semana. E a sessão do plenário, que aconteceria em seguida, também foi suspensa. Com isso, pelo segundo dia consecutivo de esforço concentrado na Câmara, nada foi votado. Mas o presidente da Casa, Hugo Mota, já antecipou alguns dos temas de consenso que devem ser prioritários. Os deputados devem debater subsídios para os combustíveis, exploração de terras raras, fabricação nacional de fertilizantes, isenções fiscais para a Copa do Mundo Feminina de 2027 e a antecipação de receitas para o Ministério da Defesa. Hugo Mota também antecipou que o projeto que criminaliza a misoginia, considerado uma pauta estratégica pelo governo, deve ficar para depois das eleições.
11: A deputada Tabata Amaral, que é a relatora do projeto, tem conversado não só com o governo, como com as bancadas e também com a própria Frente Parlamentar Evangélica na busca de um acordo que também não possamos imputar, por exemplo, quando um pastor ou um padre lê um trecho da Bíblia ser imputado no crime de misoginia. Nós temos só que ter esse equilíbrio para resolvermos a situação.
10: Nesta terça-feira, o ministro da Secretaria de Relações Institucionais, José Guimarães, disse numa rede social que a medida provisória